0: Para o país no dia de hoje.
1: Olá, boa noite.
2: Boa noite para você que nos acompanha em todo o país.
1: Quarta-feira, 8 de julho de 2026.
2: Vamos ao destaque do dia na Voz do Brasil.
1: Vacinação infantil.
2: Pneumo 20 contra a pneumonia e meningite está disponível nas unidades básicas de saúde. Gabriela Noronha.
3: A Pneumo 20 é indicada para bebês no primeiro ano de vida e crianças menores de 5 anos que ainda não completaram o esquema de vacinação recomendado.
1: Proteção às mulheres.
2: Ligue 180 registra denúncias de violência e funciona 24 horas todos os dias da semana. Pablo Mundim.
4: O Ligue 180 também orienta familiares, amigos, vizinhos e qualquer pessoa que queira saber como agir diante de uma situação de risco.
1: E vamos falar hoje sobre a Rede Nacional de Proteção e Defesa dos Direitos Humanos das Pessoas Idosas.
2: Quem vai explicar para a gente mais sobre o tema é o secretário nacional dos Direitos da Pessoa Idosa, Alexandre da Silva.
5: São todas aquelas pessoas, aquelas instituições, aqueles órgãos que atuam no segmento da pessoa idosa e que garantam a defesa, a promoção, a mitigação de violações e violências e a garantia de mais direitos.
1: Hoje na apresentação da Voz do Brasil, eu, Mariana Jungmann e Luciano Seixas.
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1: Crianças menores de 5 anos e grupos prioritários já podem procurar o posto de vacinação mais próximo para se protegerem com a Pneumo 20.
2: O imunizante previne contra 20 sorotipos da bactéria causadora de doenças graves, como pneumonia e meningite.
1: A ideia é diminuir as hospitalizações, sequelas e óbitos em função das doenças.
3: A vacina Pneumo 20 está disponível nas unidades básicas de saúde e demais pontos de vacinação em todo o país. Éder Gatti, diretor do Programa Nacional de Imunização do Ministério da Saúde, explica que o imunizante vai substituir gradualmente a Pneumo 10 contra a bactéria causadora de doenças, como pneumonia e meningite.
6: O Ministério já tinha uma vacina no SUS, que era a Pneumo 10, é uma vacina que cobria contra 10 tipos da bactéria pneumococo, só que agora nós estamos atualizando para uma vacina que cobre contra 20 tipos de pneumococo, ou seja, é um número maior de tipos de bactéria que a vacina protege. E com isso, a gente espera diminuir ainda mais a ocorrência de meningite e pneumonias em crianças.
3: A Pneumo 20 é indicada para bebês no primeiro ano de vida e crianças menores de 5 anos que ainda não completaram o esquema de vacinação recomendado. Segundo Eduardo Jorge da Fonseca, presidente do Departamento de Imunizações da Sociedade Brasileira de Pediatria, a imunização nesta faixa etária é fundamental para prevenir internações e reduzir mortes associadas às infecções pneumocócicas.
7: Então, as crianças de menores de 2 anos, as que mais internam e as que mais morrem, ou seja, tem maior incidência e maior letalidade. Então, esse é o grupo mais importante, é um grupo prioritário para a prevenção das doenças pneumocócicas invasivas, como a gente chama.
3: A Pneumo 20 também é indicada para indígenas com mais de 5 anos, sem histórico vacinal, idosos com 60 anos ou mais que estejam acamados ou institucionalizados e pessoas com condições clínicas especiais. O histórico de vacinação pode ser acompanhado pela caderneta digital de saúde da criança, disponível no aplicativo Meu SUS Digital. Reportagem Gabriela Noronha.
2: A doença de Chagas é transmitida principalmente por um inseto conhecido como barbeiro e pode levar à morte, especialmente em populações vulneráveis.
1: Isso porque a infecção pode evoluir de forma silenciosa por anos e, quando não tratada, pode levar a graves complicações cardíacas e digestivas.
2: Para tratar a doença, a Anvisa publicou o registro de um novo medicamento voltado a pacientes menores de 18 anos.
1: É o Lampti, feito de substâncias que danificam o parasita e que levam à sua eliminação do organismo.
8: A Agência Nacional de Vigilância Sanitária, Anvisa, aprovou o registro do medicamento Lampti, indicado para o tratamento da doença de Chagas em pacientes pediátricos. O produto pode ser utilizado desde recém-nascidos com peso mínimo de 2,5 kg até adolescentes menores de 18 anos. A doença de Chagas é causada pelo protozoário Trypanosoma cruzi e está entre as principais doenças negligenciadas no Brasil. A infecção pode permanecer permanecer sem sintomas por muitos anos e, quando não tratada, provocar complicações graves, principalmente no coração e no sistema digestivo. O Lampit é um medicamento antiparasitário que atua na eliminação do parasita responsável pela doença. A aprovação do registro foi publicada pela Anvisa no Diário Oficial da União, com a Resolução 2631 de 2026. Claudimário Carvalho, para a Voz do Brasil.
2: Buscar ajuda pode ser o primeiro passo para interromper um ciclo de violência contra as mulheres.
1: O Ligue 180 funciona gratuitamente, 24 horas por dia, e também pode ser acessado por canais digitais como WhatsApp.
2: Os atendentes são especializados para oferecer ajuda imediata, indicando os caminhos para a solução do problema.
9: É por meio do Ligue 180 que milhares de mulheres encontram acolhimento, orientação e encaminhamento para a rede de proteção em todo o país. Cada atendimento começa por uma escuta qualificada e humanizada. O serviço funciona 24 horas por dia, todos os dias da semana, e pode ser acionado pela própria vítima ou por qualquer pessoa que queira denunciar uma situação de violência contra a mulher. A coordenadora de atendimento da central do Ligue 180, Juliana Costa, explica como funciona o atendimento.
10: A denúncia é registrada pelas nossas atendentes. Posteriormente a isso, nós temos uma equipe também especializada que faz a análise dessa denúncia. Então, entrando em contato com o Ligue 180, a pessoa que nos contatar vai ter ali um atendimento especializado e essa atendente ela vai identificar qual é a necessidade dessa pessoa.
9: Segundo o Anuário Brasileiro de Segurança Pública, em 2025 foram registrados cerca de 1.470 feminicídios, o maior número desde que o crime passou a ser tipificado em 2015. Apenas no primeiro trimestre deste ano, já foram contabilizadas 399 mortes. Também cresceram os casos de violência no ambiente digital, como ameaças, perseguição nas redes sociais, invasão de contas e divulgação não autorizada de imagens íntimas. Nos cinco primeiros meses de 2026, o Ligue 180 registrou mais de 16 mil ocorrências desse tipo de violência. A coordenadora de atendimento do Ligue 180 do Ministério da Saúde, Nery Araújo, alerta que o combate ao feminicídio é responsabilidade de todos.
11: É importante que o Brasil inteiro, a sociedade inteira, todo mundo, igrejas, feiras, times de futebol, escolas, templos religiosos, todo mundo seja envolvido. Por quê? Porque não é um problema só da mulher, é um problema de todos nós.
9: Além de atender mulheres em situação de violência, o Ligue 180 também orienta familiares, amigos, vizinhos e qualquer pessoa que queira saber como agir diante de uma situação de risco. O atendimento é sigiloso e pode ser feito de qualquer lugar do mundo. Além dos 180, denúncias e informações podem ser feitas pelo WhatsApp no telefone DDD 61 9610 0180. Reportagem Pablo Mundim.
1: O Cidadão conta com uma nova plataforma do programa Luz para Todos.
2: O aplicativo permite registrar e acompanhar solicitações de atendimento, facilitando a identificação de famílias que ainda vivem sem acesso à energia elétrica.
12: O aplicativo do programa Luz para Todos permite a cidadãos, lideranças comunitárias e instituições registrarem e acompanharem as solicitações de instalação de energia elétrica. A iniciativa é voltada para o público que mora em áreas rurais e regiões remotas do país. Segundo André Dias, diretor do Departamento de Universalização e Políticas Sociais de Energia Elétrica do Ministério de Minas e Energia, o aplicativo permite acompanhar as solicitações feitas ao programa e se existem subnotificações.
13: Hoje, nós estimamos que há no Brasil cerca de 220 mil unidades consumidoras, famílias sem acesso à energia, mas a gente entende que esse número pode estar subnotificado, possa ser maior, e aí o aplicativo vai nos dar justamente esse conhecimento.
12: O aplicativo Luz para Todos está disponível nas lojas de aplicativos para celulares e pode ser baixado por qualquer pessoa de forma gratuita. Ao abrir o pedido para instalação de energia elétrica, o cidadão deverá tirar foto da unidade a ser atendida. Por meio do georreferenciamento, o Ministério de Minas e Energia vai localizar o endereço e encaminhar a solicitação para a concessionária de energia elétrica responsável pela região. Não será preciso acesso à internet para registrar o pedido. Reportagem Luana Karen.
1: Embaixadores estrangeiros que não residem no Brasil participaram nesta quarta-feira, no Palácio do Itamaraty, da cerimônia de entrega das cartas credenciais.
2: O ato habilita oficialmente os diplomatas diante do chefe de Estado do país onde vai atuar.
1: As cartas foram assinadas pelo presidente da República perante o governo anfitrião e dão início à missão diplomática.
2: Ao todo, 14 embaixadores não residentes no país foram oficialmente credenciados.
1: Um espaço para que as mulheres idosas participem da construção de políticas públicas voltadas a elas.
2: O Fórum Nacional pelo Protagonismo e Mobilização das Mulheres Idosas reúne organizações, movimentos sociais e representantes do poder público.
1: Entre os desafios tratados no fórum estão a saúde mental dos idosos, autonomia econômica e combate ao preconceito etário.
2: A secretária nacional de Autonomia Econômica e Política de Cuidados, Joana Célia dos Passos, fala mais sobre o fórum.
14: Esse fórum, ele tem a duração de 2 anos e uma das competências dele é promover iniciativas para o fortalecimento das organizações de participação social de mulheres idosas, para que a gente possa ampliar a capacidade de mobilização, o protagonismo, a autonomia e a incidência no debate sobre as políticas para esse grupo de mulheres idosas.
1: Segundo o IBGE, o Brasil possui 32 milhões de pessoas com 60 anos ou mais, sendo 55% mulheres.
2: E vamos falar agora da Rede Nacional de Proteção e Defesa dos Direitos Humanos da Pessoa Idosa, RENAPID.
1: Ela tem como objetivo garantir uma articulação entre os órgãos públicos que atendem essa população.
2: Nós conversamos com o secretário nacional dos Direitos da Pessoa Idosa, do Ministério dos Direitos Humanos e da Cidadania, Alexandre da Silva, sobre como vai funcionar essa colaboração. Acompanhe. Boa noite, secretário. Explica pra gente o que é essa rede de proteção às pessoas idosas. Que entidades formam essa rede?
15: A RENADP é a Rede Nacional de Proteção e Defesa dos Direitos Humanos das Pessoas Idosas. É uma rede que vem sendo pensada e solicitada pela participação social desde a nossa conferência, do primeira conferência de 2006, e que agora, em 2026, ela se realiza. São convidados todos os entes federativos, todas as pessoas que atuam no parlamento, no sistema de justiça, entidades privadas, entidades públicas, ONGs, universidades, enfim, são todas aquelas pessoas, aquelas instituições, aqueles órgãos que atuam no segmento da pessoa idosa e que garantam a defesa, a promoção, a mitigação de violações e violências e a garantia de mais direitos.
1: Agora, secretário, essa rede ela funciona para um acompanhamento mais próximo, por exemplo, de idosos que estejam em situações vulneráveis, vamos supor, idosos que vivam sozinhos, precisem desse acompanhamento, essa rede atua assim também?
15: Esse é um dos focos, mas eu vou dizer que o foco central dessa RENADP é a intersetorialidade. Para quem não está acostumado com esse termo, é dizer que algumas soluções para as pessoas idosas, ou para outros grupos também, elas precisam sempre de uma articulação com mais de um setor. Um exemplo, pode acontecer uma dificuldade da pessoa idosa em acessar um serviço de saúde. Isso pode ser decorrente do transporte, isso pode ser decorrente da dificuldade dela em ler, então ela não consegue muitas vezes pegar um ônibus ou chamar um táxi porque ela não consegue ler. E aí pode ser um outro problema, o transporte em si, que pode estar disponível ou dificultoso naquela região. Então a resposta intersetorial é o ponto central. E sim, é o objetivo também da gente, o quanto antes, enquanto sociedade, detectarmos que uma pessoa idosa está numa condição de violência ou de violação e que isso gera um risco para ela de vida, que o quanto antes ela possa ser retirada dessa situação ou que o agente causal ou a situação também possa ser o mais rápido possível eliminada ou eliminado.
2: E como é que os próprios idosos, os familiares ou amigos podem acionar essa rede?
15: A RENADP ela vai ter uma estrutura que precisará funcionar tanto no âmbito municipal, estadual e federal. Então, vejamos, se o problema for municipal, nós vamos criar essa rede no município para que esses essas entidades, esses órgãos, a gestão municipal, uma secretaria específica, consiga dar a resposta o quanto antes. Mas, por vezes, um problema que envolva, por exemplo, uma questão de uma estrada estadual, eu já teria que procurar a instância estadual para dar essa resposta, ou muitas vezes é uma questão ministerial, alguma ação que possa ser garantida por um ministério. Então, essa pessoa idosa ou familiar, quando perceba uma situação como essa, ela vai procurar algum desses agentes, dessas entidades, desses órgãos que estão vinculados a essa rede para poder acionar a resposta mais efetiva. Cabe lembrar aqui que o Brasil já tem dentro do seu estado a experiência de alguns municípios e alguns estados que já fazem uma rede. Então, nós não estamos partindo do zero, esse é um ponto positivo. A ideia nossa agora é entender o que nós podemos construir coletivamente, e já houve até uma oficina para começar a conversar com essas pessoas que já estão envolvidas em alguma rede, seja ela municipal ou estadual, e perceber como essa rede pode ser construída do que nós chamamos tanto de baixo para cima, ou seja, a partir das experiências e realidade dos municípios e o quanto os governos estaduais, distrital e a União precisam se organizar para concluir as boas respostas, ou também o contrário, o quanto a União vai também construir essa rede dialogando com os estados e o Distrito Federal para poder alcançar os municípios ou, no caso do DF, as regiões administrativas também.
1: Para a gente tentar deixar um pouquinho mais claro, secretário, sendo um caso como o senhor mencionou, né, um problema que o idoso tenha com o transporte, ele deve, nesse caso, por exemplo, procurar a prefeitura da cidade dele, e aí a prefeitura também vai estar, os órgãos da prefeitura vão estar ativos nessa rede, e aí caso se identifique outras necessidades desse idoso, a rede toda pode ser acionada? É assim que funciona?
15: Isso, um bom exemplo, exatamente isso. Então, se for uma questão de transporte, a pessoa idosa que consiga alcançar a prefeitura e a secretaria específica pode fazer da forma como você explicou mesmo, ou muitas vezes a gente pode ter uma liderança comunitária, você pode ter às vezes um agente, um pessoal da saúde ou da assistência que frequenta aquela casa e vai levar para algum órgão específico, seja o conselho municipal, caso exista na região, para poder muitas vezes chegar também a um órgão responsável, ou muitas vezes até se tiver uma empresa privada de ônibus que esteja vinculada nessa rede para querer de fato, já sabendo que muitas vezes isso já aconteceu, que ela também tenha uma resposta mais efetiva, ou muitas vezes até a prefeitura que vai pensar um ponto de ônibus. É um bom exemplo. Então, são vários caminhos que nós queremos criar justamente para que a pessoa, tanto aquela que tenha mais autonomia, independência e conhecimento, buscar a prefeitura, ou muitas vezes ver quem são os atores que vão circular naquele território que possam captar essa denúncia e poder encaminhar para um órgão mais específico.
2: Secretária, a rede também prevê a realização de diagnósticos sobre o envelhecimento populacional. De que forma isso pode se converter em políticas públicas posteriormente?
15: Esse diagnóstico ele é fundamental, é ele que vai balizar muito do que nós já fazemos no âmbito nacional, tanto União, Estados, DF, municípios, para ver quais são as demandas atuais. Então, hoje, quando falamos de envelhecimento de pessoas idosas, é muito importante que as ações sejam centradas a partir das demandas das pessoas idosas. E hoje nós temos uma série de informações que possam vir tanto das gestões municipais, com os dados obtidos por meio de suas secretarias, pode ser também a partir dos institutos de pesquisa que nós temos, geração de dados que nós temos no nosso país, e também a partir daquilo que é conduzido e pensado no âmbito governamental e também federal. Então, esse diagnóstico ajuda muitas vezes a criar programas que são feitos no âmbito federal, existem alguns criados já, também no âmbito estadual, e também pela pactuação que a gente pode fazer entre esses três entes, municípios, estados e governo. Então, é fundamental que os diagnósticos aconteçam e, mais do que fundamental para a gestão, que isso fique sempre à disposição das, da participação social da sociedade como um todo. Então, a transparência, a divulgação, a linguagem simples desses diagnósticos também faz parte da RENADP de disseminar cada vez mais o conhecimento, porque esse também é um ponto bastante preocupante. Quando falamos de pessoas idosas, muitas vezes existe uma certa invisibilização de alguns dados. E a RENADP vem justamente para poder colocar isso mais à disposição da sociedade, de conselhos, de entidades, movimentos sociais que também estão atuando na defesa dos direitos para as pessoas idosas.
1: Agora, secretário, a gente tem só mais alguns segundinhos, mas o senhor mencionou aí que lideranças comunitárias, por exemplo, né, ou organizações da sociedade civil também podem compor a rede, assim como as prefeituras. E aí, quem quer fazer parte dessa rede, essa pessoa deve proceder como, né, ou esse organismo? Eles precisam procurar a Secretaria Nacional dos Direitos da Pessoa Idosa?
15: Sim, exatamente. Nós estamos agora, no próximo mês, mais ou menos, nós vamos concluir a instrução normativa que vai dar os melhores caminhos para qualquer entidade, qualquer segmento que queira aderir à nossa rede. Então, haverá a classificação, a possibilidade de ser um integrante de fato para a rede ou de ser um colaborador com papéis distintos. Então, isso é aguardar agora, que nas próximas semanas nós vamos divulgar essa instrução normativa que está dentro do tempo proposto, dentro da portaria que criou a RENADP.
2: Muito bem, nós conversamos com o secretário nacional dos Direitos da Pessoa Idosa, Alexandre da Silva. Muito obrigado, secretário, pela entrevista à Voz do Brasil.
15: Obrigado a vocês, a todos os ouvintes e as ouvintes. Uma boa noite.
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1: Quem for fazer o Exame Nacional de Desempenho dos Estudantes ainda tem tempo para solicitar atendimento especializado.
2: Saiba mais com Thaís Araújo.
17: Está aberto o prazo de solicitação de atendimento especializado e para o requerimento de tratamento pelo nome social para os participantes do Exame Nacional de Desempenho dos Estudantes, o ENAD 2026. Os interessados têm até o dia 24 de julho para fazer essa solicitação em relação ao ENAD de bacharelados e cursos superiores de tecnologia. O pedido deve ser realizado diretamente pelo estudante por meio do sistema ENAD e o resultado será divulgado no dia 31 de julho. Em caso de negativa, os estudantes terão prazo para recurso entre os dias 3 e 7 de agosto. A prova está marcada para o dia 29 de novembro. O Exame Nacional de Desempenho dos Estudantes é aplicado a todos que estão concluindo o ensino superior. Thaís de Araújo, para a Voz do Brasil.
1: Forças Integradas de Combate ao Crime Organizado realizam nesta quarta-feira operações em 16 estados em investigações envolvendo organizações criminosas.
2: As medidas incluem 181 mandados de busca e apreensão, 93 mandados de prisão e outras medidas cautelares determinadas pela Justiça.
1: Estão sendo apurados indícios de crimes como tráfico de drogas, de armas e também lavagem de dinheiro.
2: As Forças Integradas reúnem instituições federais e estaduais para atuação conjunta.
1: Foram as notícias do Governo Federal.
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2: Fique agora com o Minuto do TCU. Em seguida, as notícias do Poder Judiciário e do Congresso Nacional. Boa noite.
1: Boa noite. Até amanhã.
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20: O Tribunal de Contas da União avaliou a política de autoprodução de energia elétrica, usada por empresas e outros consumidores que geram energia para consumo próprio. A auditoria identificou que as regras atuais dão incentivos econômicos aos autoprodutores, mas podem aumentar custos para os demais consumidores. O tribunal constatou que os autoprodutores usam a infraestrutura do sistema elétrico, mas não contribuem de forma suficiente para manter a estabilidade do serviço. O TCU também apontou o baixo nível de maturidade no desenho, na institucionalização e no monitoramento da política pública. O tribunal recomendou que o Ministério de Minas e Energia formalize diretrizes, objetivos, metas, indicadores e estrutura de acompanhamento para a política. 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
22: Presidente do STF e do CNJ participa da instalação de varas especializadas no combate ao crime organizado em São Paulo.
23: STJ reconhece dano moral coletivo por demora na demarcação de território quilombola em Sergipe.
22: Desembargador pernambucano é indicado para ocupar vaga de ministro do TST.
23: Boa noite, eu sou o Arthur Filho.
22: E eu sou Walter Lima.
23: O presidente do Supremo Tribunal Federal e do Conselho Nacional de Justiça, ministro Edson Fachin, afirmou nesta quarta-feira que a criação de varas especializadas no combate ao crime organizado representa uma resposta concreta do judiciário ao avanço das facções criminosas no país.
22: O ministro participou da solenidade de instalação das novas varas estaduais especializadas em organizações criminosas e lavagem de bens, direitos e valores do Tribunal de Justiça de São Paulo. Marta Ferreira.
24: O enfrentamento ao crime organizado tem sido uma das prioridades da gestão do ministro Edson Fachin. Durante a cerimônia, ele afirmou que o crime organizado não é apenas um problema de segurança pública, mas uma ameaça ao próprio Estado de Direito Democrático. Fachin também ressaltou que o Judiciário tem ampliado a atuação para combater novos mecanismos utilizados pelo crime organizado, como o uso de plataformas clandestinas de apostas eletrônicas e de empresas aparentemente ilícitas para lavagem de dinheiro.
25: Não estou, é claro, a me referir ao mercado regulado, mas estou a me referir, sim, às plataformas clandestinas e também às empresas que têm sido utilizadas como instrumentos de organizações criminosas.
24: A instalação das novas varas está alinhada aos projetos conduzidos pelo Conselho Nacional de Justiça para ampliar a especialização judicial no enfrentamento ao crime organizado em todo o país.
23: A União e o INCRA terão de indenizar um quilombo em Sergipe.
22: O STJ reconheceu danos morais coletivos devido à demora na demarcação do território. Fátima Uchoa.
26: A comunidade Catuabo foi reconhecida como remanescente quilombola em 2006 e o território identificado e delimitado em 2017, mas até hoje não saiu o decreto de desapropriação para a continuidade da regularização territorial. O Ministério Público Federal ajuizou ação civil pública contra a União e o INCRA, pedindo a conclusão do procedimento e indenização por danos morais coletivos. O juízo de primeiro grau e o TRF5 determinaram a finalização do procedimento, mas não reconheceram dano moral coletivo. Já a primeira turma do STJ considerou que a demora injustificada do poder estatal em efetivar um direito constitucional gera dano moral presumido, que não exige prova de abalo psicológico. O relator foi o ministro Paulo Sérgio Domingues.
23: Presidente Lula indica desembargador para ministro do TST.
22: O pernambucano Sérgio Torres precisa ainda passar por sabatina no Senado. Marla Lacerda.
27: O desembargador do Tribunal Regional do Trabalho da 6ª Região foi indicado pelo presidente da República para ocupar a vaga aberta com a aposentadoria da ministra Dora Maria da Costa. Magistrado de carreira, Sérgio Torres já atuou no TST como desembargador convocado e, recentemente, foi eleito presidente da Academia Brasileira de Direito do Trabalho. Se aprovado na sabatina da Comissão de Constituição e Justiça do Senado Federal, tem ainda a votação no plenário da Casa.
23: Justiça Federal determina que a União formule plano para tornar acessíveis todos os sites da administração federal.
22: A decisão atendeu a pedido do MPF. Vanessa Pereira.
28: O aperfeiçoamento dos sites da administração pública federal é apenas um dos pedidos da ação, que busca garantir a autonomia de pessoas com deficiência no uso de plataformas digitais públicas e privadas. Ao final do processo, o MPF pretende que a Justiça Federal determine à União a regulamentação do artigo 63 da Lei Brasileira de Inclusão, que torna obrigatória a acessibilidade digital.
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23: A você, uma boa noite.
22: E até amanhã.
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4: Eu sou Paula Groba.
5: E eu sou Humberto Pinheiro.
4: E estes são os destaques de hoje do Jornal do Senado, que começa agora.
5: Senado aprova transferência automática de pensão alimentícia.
4: Chanceler Mauro Vieira será convidado a explicar alerta sobre intervenção militar no Brasil pelos Estados Unidos.
5: Crédito de 15 bilhões para exportadores vai à sanção após aprovação do Senado.
4: Boa noite.
5: Boa noite.
4: Quem depende de pensão alimentícia poderá ter mais segurança para receber o benefício em dia. O Senado aprovou um projeto que cria a transferência automática dos valores, o que pode reduzir atrasos e facilitar o pagamento.
5: Para isso, o beneficiário deverá pedir à Justiça que determine o repasse mensal com a transferência automática do valor da conta do devedor para a conta de quem tem direito à pensão, na data fixada pelo juiz. A proposta, conhecida como Pix Pensão, segue agora para a sanção presidencial. Repórter Douglas Castilho.
6: O projeto, que teve origem na Câmara dos Deputados, visa garantir a pontualidade dos pagamentos e oferecer mais segurança jurídica às famílias envolvidas. A relatora da proposta, a senadora Ana Paula Lobato, do PSB do Maranhão, ressaltou a importância da aprovação.
7: Enfrenta problema recorrente nas execuções de alimentos. A necessidade de sucessivas provocações judiciais diante de inadimplementos mensais. Trata-se de solução simples, objetiva e compatível com a natureza urgente da obrigação alimentar.
6: Uma das formas de garantir que os repasses ocorram na prática é a possibilidade de indisponibilização automática dos ativos financeiros do devedor, se ele não possuir saldo bancário suficiente para o pagamento. Para evitar abusos ou erros, o projeto também prevê que esse procedimento deve seguir as regras do Código de Processo Civil, que asseguram um controle por parte do juiz, a intimação do devedor e a correção ou cancelamento de bloqueios excessivos. A operacionalização do processo de transferências será gerida por sistema eletrônico sob responsabilidade do Banco Central.
4: E a senadora Roberta Accioli, do Republicanos de Roraima, apresentou um projeto que torna mais flexível a concessão do benefício da prestação continuada, o BPC. A proposta evita a perda automática do benefício quando houver pequeno aumento na renda familiar ou o ingresso de um integrante no mercado de trabalho.
5: O texto também prevê um período de transição de até 12 meses. Segundo a senadora, a medida permite que os beneficiários melhorem de vida sem o risco imediato de perder o auxílio. O projeto será analisado pelas comissões do Senado.
8: O projeto garante que o ingresso no mercado de trabalho não resulte na perda automática do benefício. Além disso, prevê um período de transição com reavaliação social para que essa mudança ocorra de forma gradual e segura, oferecendo mais segurança às famílias nesse momento de conquista e de reorganização de vida.
4: Já o senador Cleitinho, do Republicanos de Minas Gerais, defendeu o endurecimento de regras para as apostas online e cobrou a votação de projetos que restringem a publicidade das bets. O parlamentar alertou que o avanço desse mercado tem impactos na saúde mental, compromete a renda das famílias e aumenta os gastos públicos com saúde.
5: Segundo Cleitinho, os prejuízos causados pelas apostas exigem uma ação conjunta do Congresso e do governo federal, acima de diferenças partidárias.
9: Se literalmente agora é uma época de Copa do Mundo, que a gente está vendo aqui 35% de aumento na questão dos jogos. É momento agora da gente refletir. Hoje, infelizmente, o Brasil é o Brasil das bets. Então, espero que todos os senadores da República, como eu aqui, possam combater de uma vez por todas essa porcaria de jogo online.
4: A Comissão de Direitos Humanos aprovou um projeto que cria categorias diferentes para os casos de desaparecimento de pessoas no Brasil.
5: O objetivo da proposta é aprimorar as investigações e as buscas de acordo com cada situação. Repórter Patrícia Oliveira.
2: A proposta classifica os casos de pessoas desaparecidas em três categorias. O desaparecimento voluntário é quando um adulto decide romper contato com familiares por vontade própria. O involuntário inclui situações como acidentes, desastres, problemas de saúde mental e o sumiço de crianças e adolescentes. Já o desaparecimento forçado envolve casos relacionados à violência, coação, sequestro ou abuso de poder. Atualmente, a legislação adota uma definição única para todos os casos. Para a relatora, senadora Damares Alves, do Republicanos do Distrito Federal, a mudança pode contribuir na atuação das autoridades pela busca, identificação e localização dos desaparecidos.
10: Os dados mais recentes demonstram que o desaparecimento de pessoas permanece como desafio grave e crescente para o poder público.
2: Em 2025, foram registrados mais de 85 mil desaparecimentos no Brasil, cerca de um caso a cada 6 minutos. O projeto segue para análise da Comissão de Constituição e Justiça.
4: A Comissão de Direitos Humanos também aprovou um projeto que endurece a punição para agressões praticadas contra mulheres por razões de gênero. A proposta transforma esse tipo de violência em crime autônomo, que hoje é tratado apenas como agravante da lesão corporal, e também aumenta as penas nos casos mais graves. O texto segue agora para a Comissão de Constituição e Justiça.
5: E o plenário aprovou o projeto que torna obrigatória a divulgação do Ligue 180, canal nacional de denúncia e orientação para mulheres em situação de violência. A proposta determina que o serviço seja divulgado em meios de comunicação e em locais públicos e privados de grande circulação para ampliar o acesso às denúncias e às informações sobre a rede de proteção. O texto segue para a sanção presidencial.
4: O chanceler Mauro Vieira será convidado para esclarecer no Senado as recentes afirmações apontando risco de intervenção militar norte-americana no Brasil. O convite foi aprovado pela Comissão de Relações Exteriores.
5: O risco teria sido apontado a partir da classificação como terroristas de facções do crime organizado que atuam em nosso país. Repórter César Mendes.
11: A Comissão de Relações Exteriores aprovou o convite para que o ministro das Relações Exteriores, Mauro Vieira, esclareça aos senadores declarações recentes dadas por ele de que a classificação do Comando Vermelho e do Primeiro Comando da capital como organizações terroristas pelos Estados Unidos traria o risco de uma eventual atuação de forças militares norte-americanas no Brasil. Autor do convite, o senador Hamilton Mourão, do Republicanos do Rio Grande do Sul, quer que Mauro Vieira explique melhor de onde tirou os dados que o levaram a fazer essa afirmação, que, na opinião de Mourão, tem uma certa gravidade.
12: Apesar dos Estados Unidos recentemente vinha exercendo de forma unilateral o seu poder militar, tanto no caso recente aí da captura do então presidente da Venezuela, o ditador Maduro, como também no ataque feito ao Irã, apesar disso ser um conflito que se arrasta há 46, 47 anos entre esses dois países, não é? Mas me chama a atenção face à relação que nós temos com os Estados Unidos da América, inclusive na área militar, não é? Onde combatemos juntos na Segunda Guerra Mundial, e ver por parte de uma autoridade como o ministro Mauro Vieira, uma afirmação nessa natureza. Então eu gostaria de ouvir isso aqui do ministro.
11: A declaração de Mauro Vieira foi dada no dia 1º de julho em resposta oficial do Itamaraty a questionamentos feitos pela Câmara dos Deputados. O comparecimento do ministro em reunião da Comissão de Relações Exteriores ainda não tem data agendada.
4: E empresas brasileiras que exportam produtos para o exterior já podem contar com uma nova linha de crédito para enfrentar os efeitos das barreiras comerciais impostas por outros países.
5: O Senado aprovou a medida provisória que libera até 15 bilhões de reais para financiar exportações por meio do Plano Brasil Soberano. Repórter Douglas Castilho.
13: A medida surge como resposta ao que ficou conhecido como tarifaços impostos pelos Estados Unidos, que elevaram as tarifas de importação daquele país a patamares de até 50%. O senador Randolfe Rodrigues, do PT do Amapá, que solicitou a inclusão da votação na pauta, comemorou a aprovação e explicou a sua importância. importância diante da instabilidade do contexto internacional.
0: O Brasil soberano é o significado de como um governo deve agir. Um governo, mesmo agredido por uma potência estrangeira, não deve ficar lamentando. Deve buscar superar a agressão, que o que ocorreu no fato do tarifaço é uma agressão ao Brasil e ao seu povo, e buscar soluções, sobretudo para suas empresas. A Brasil soberano vem para isso, para socorrer.
13: Além das tarifas alfandegárias, a MP apresenta uma resposta às chamadas barreiras sanitárias, que ocorrem por restrições à entrada de produtos não pelo aumento dos tributos, mas com argumentos como o utilizado pela União Europeia este ano. O bloco proibiu a entrada de carne bovina brasileira sob a acusação do uso indiscriminado de antibióticos por parte do setor pecuário brasileiro. O texto segue para a sanção presidencial.
5: Com edição de Paula Grova e trabalhos técnicos de João Lira, o Jornal do Senado fica por aqui. Acompanhe agora as notícias da Câmara dos Deputados. Boa noite.
4: Boa noite e até amanhã.
21: Jornal Câmara dos Deputados. Parlamentares aprovam sistema para enfrentar a violência de gênero.
1: Câmara amplia acesso das Santas Casas a linhas de crédito do FGTS.
21: Comissão de Orçamento aprova recursos contra a guerra e desastres.
1: Boa noite. A Comissão Mista de Orçamento aprovou despesas extras de 12 bilhões e 300 mil reais no orçamento de 2026. A repórter Silvia Munhato acompanhou a votação.
14: A Comissão Mista de Orçamento aprovou 8 medidas provisórias com despesas extras no orçamento de 2026, no valor de 12,3 bilhões de reais. Um total de 10,3 bilhões estão sendo utilizados para minimizar os efeitos da guerra no Oriente Médio nos preços dos combustíveis e gás de cozinha. E outros 2 bilhões de reais foram destinados para auxiliar os atingidos por desastres climáticos este ano. Os parlamentares deixaram para esta quarta-feira a análise de um projeto que pretende abrir um crédito novo no orçamento de 13,3 bilhões de reais. O texto original veio com apenas 1,3 milhão de reais para uma contribuição voluntária do país à Comissão Econômica para a América Latina e o Caribe. Mas o governo modificou a proposta para incluir recursos para financiamentos agrícolas e para o programa Desenrola Adimplentes. O deputado Domingos Sávio, do PL de Minas Gerais, e outros parlamentares pediram mais tempo para analisar a proposta.
15: Por outro lado, nos preocupa, e aí por isso é necessário esse tipo de análise, de reflexão. Nos preocupa, por exemplo, que o recurso que está sendo tirado, cancelado, é dentro do Ministério da Cidade e na primeira análise que a minha assessoria fez seria justamente do Minha Casa e Minha Vida, que também é um programa tão importante e que nós temos preocupação em que a gente continue garantindo alternativa de moradia no país.
14: O deputado Igor Timo, do União de Minas Gerais, relator da medida provisória que destina recursos para os municípios de Minas Gerais atingidos por fortes chuvas este ano, ressaltou a importância do repasse.
16: Entre fevereiro e março deste ano, a nossa Zona da Mata enfrentou um período mais chuvoso da sua história, com um acumulado de 584 milímetros, 4 vezes mais acima da média acumulada. E o resultado foi trágico. Famílias desabrigadas, serviços públicos essenciais interrompidos e comprometidos, o comércio local severamente castigado.
14: As medidas provisórias aprovadas serão agora analisadas pelos plenários da Câmara e do Senado. Da Rádio Câmara de Brasília, Silvia Munhato.
21: Ciência e tecnologia. Merlon Solano, do PT do Piauí, defende a revisão das regras para o funcionamento das apostas esportivas e dos jogos online no Brasil. Para o deputado, a regulamentação atual é insuficiente diante do endividamento crescente das famílias e dos impactos do vício em jogos.
1: Merlon Solano sugere discutir medidas como o aumento da tributação sobre empresas do setor, a restrição da publicidade e até a proibição de determinados jogos. Ele afirma que o país precisa enfrentar o tema como uma questão de saúde pública e proteção financeira.
17: Luiz Lima, do Novo do Rio de Janeiro, defende a regulamentação das apostas esportivas para impedir que a atividade se torne parte permanente da rotina do esporte nacional. O congressista argumenta que a publicidade excessiva estimula a ilusão de ganho fácil.
1: Luiz Lima adverte que a propaganda abusiva das apostas pode comprometer o orçamento de famílias brasileiras. Ele sugere restrições aos anúncios do setor nos mesmos moldes das proibições aplicadas ao mercado de cigarro.
21: Trabalho.
17: Paulão, do PT, manifesta solidariedade aos trabalhadores da Companhia de Abastecimento e Saneamento de Alagoas em paralisação pela falta de proposta da direção. Ele critica o adiamento da negociação para janeiro por considerar que a medida desrespeita a anualidade da convenção coletiva.
1: Paulão aponta falhas no serviço prestado por empresas privadas de saneamento, com tarifas altas e comunidades rurais que ficam meses sem abastecimento regular. O parlamentar levou o caso ao Ministério Público e à Defensoria Pública de Alagoas.
17: Tadeu Venere, do PT do Paraná, cita dados de pesquisa feita por 16 organizações da sociedade civil, segundo os quais quase 64 milhões de brasileiros com 15 anos ou mais não terminaram o estudo básico para defender o fim da escala 6x1 e as jornadas exaustivas de trabalho.
1: Na opinião de Tadeu Venere, reduzir a carga laboral semanal vai devolver ao trabalhador a oportunidade de desenvolvimento pessoal e o direito de estudar. O legislador conclama a sociedade civil a enfrentar o debate e pede que o Senado siga o exemplo da Câmara e aprove a matéria.
21: Transportes.
17: Rodrigo de Castro, do União de Minas Gerais, comemora a inauguração das pontes de Embaúba e da Cachoeira da Usina, que ligam os municípios de Ervália e Muriaé. O congressista ressalta que as obras integram trecho estratégico da BR-356, importante para a conexão entre os estados do Sudeste.
18: É mais um trabalho que nós fizemos que tem uma repercussão muito grande na zona da Mata Mineira, não só nos municípios de Ervália, Rosário da Limeira, São Sebastião da Vargem Alegre, Muriaé, Viçosa, Ponte Nova, mas também é uma estrada que liga ao litoral do Rio de Janeiro e ao litoral do Espírito Santo. Portanto, ela tem uma conotação realmente regional. Agora vamos acompanhar a última etapa, que é a execução da ponte dentro do município de Ervália.
1: Rodrigo de Castro afirma que a entrega das pontes é resultado de articulações iniciadas em 2021, junto ao DENIT e aos ministérios. Ele lembra que a conclusão das obras atende a uma antiga demanda da população local, que conviveu por anos com lama e poeira.
17: Bebeto, do PP do Rio de Janeiro, destaca o avanço das obras na Serra das Araras e na rodovia Presidente Dutra, previstas em contratos de concessão do governo federal. Ele assinala que as intervenções são essenciais para quem se desloca da Baixada Fluminense em direção à capital.
1: Bebeto relata articulações entre governo federal, a concessionária responsável pelos trechos e a Light, para destravar viadutos, alças e duplicações na região. O deputado também pede a revitalização da ferrovia da Baixada, com passarelas, muros de proteção e sinalização nas passagens de nível.
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21: Desenvolvimento Regional.
17: A Câmara criou uma comenda com o nome do Padre Cícero para quem contribuir para o desenvolvimento do Nordeste. O repórter Antônio Vital explica como vai funcionar.
20: A Câmara dos Deputados criou uma honraria a ser concedida a pessoas ou instituições que contribuam para o desenvolvimento social, econômico e cultural da região Nordeste. A condecoração, batizada de Comenda Padre Cícero Romão Batista de Desenvolvimento Regional, será concedida a 5 pessoas ou entidades selecionadas a partir de indicações de deputados e senadores. A homenagem será entregue pela Comissão de Integração Nacional, Desenvolvimento Regional e da Amazônia e pela mesa diretora da Câmara em uma sessão solene todos os anos no dia 24 de março, data de nascimento de Padre Cícero. O projeto que cria a comenda foi apresentado pelo deputado Luiz Gastão, do PSD do Ceará, e aprovado pelo plenário da Câmara. A relatora do projeto foi a deputada Fernanda Pessoa, do PSD do Ceará. Ela retirou da proposta original a proibição de premiação a pessoas que estejam no exercício de mandato político e seus parentes até o segundo grau, Segundo a relatora, isso torna a comenda democrática e acessível a todos. Padre Cícero morreu em 1934, aos 90 anos de idade, em Juazeiro do Norte, no Ceará, onde exerceu sacerdócio e teve grande influência política. O autor da proposta, deputado Luiz Gastão, defendeu a comenda a quem contribuir para o desenvolvimento do Nordeste e a homenagem a Padre Cícero.
3: Hoje a Câmara fez justiça a um grande nordestino, a um grande brasileiro, que é o Padre Cícero, que foi, acima de tudo, um grande desenvolvimentista, não só para Juazeiro, para todo o Nordeste, referenciado ainda por gerações.
20: Não houve votos contrários à criação da comenda Padre Cícero Romão Batista de Desenvolvimento Regional. Da Rádio Câmara de Brasília, Antônio Vital.
17: Aniary Paulino, do Republicanos, cumprimenta Dom Edelson Soares Nobre, quinto bispo a assumir a diocese de Guarabira, na Paraíba. Para o congressista, o lema episcopal do sacerdote, em tudo a caridade, reflete a doutrina social da igreja em amparar os mais necessitados.
1: O deputado cumprimenta as autoridades presentes na posse de Dom Edelson e ressalta o papel fundamental do bispado de Guarabira para a região. Aniary Paulino menciona ainda seu apoio à diocese e suas iniciativas voltadas à valorização da fé e do turismo paraibano.
21: Economia.
1: Pompeu de Matos, do PDT do Rio Grande do Sul, pede a criação de fundos constitucionais para as regiões Sul e Sudeste, nos moldes dos já existentes para o Norte, Nordeste e Centro-Oeste. Segundo ele, a medida promove uma redistribuição mais equilibrada dos recursos federais.
17: Pompeu de Matos diz que os novos fundos destinariam mais de 21 bilhões de reais por ano para cada uma das duas regiões. Ele argumenta que os recursos impulsionariam investimentos, desenvolvimento regional e obras de infraestrutura.
21: Saúde.
1: A Câmara aprovou projeto que permite acesso a linhas de crédito com recursos do FGTS para santas casas e hospitais filantrópicos. O repórter Antônio Vital acompanhou a votação.
20: O plenário da Câmara aprovou o projeto que reabre até 2030 o prazo para que santas casas e hospitais filantrópicos tenham direito a linhas de crédito que usam recursos do FGTS. A lei que trata do Fundo de Garantia por Tempo de Serviço previa o uso desse tipo de crédito para entidades beneficentes apenas até 2022. A reabertura do prazo foi prevista em uma medida provisória editada este ano, mas que perdeu a validade sem ter sido votada pelo Congresso. Por isso, o projeto aprovado, que reproduz o texto da medida provisória, foi apresentado pelo líder do governo na Câmara, deputado Paulo Pimenta, do PT do Rio Grande do Sul. Na justificativa da proposta, ele disse que créditos com recursos do FGTS somaram 3 bilhões de reais e beneficiaram 140 hospitais filantrópicos que prestam serviço ao Sistema Único de Saúde, o SUS. Paulo Pimenta estima que essas linhas de crédito podem reduzir a taxa de juros para as santas casas dos atuais 18% para 12%, o que vai ajudar a aliviar a situação financeira dessas entidades, muitas delas endividadas. Além dos hospitais filantrópicos, o projeto também permite que instituições sem fins lucrativos que prestam atendimento a pessoas com deficiência também usem essas linhas de crédito. A condição é que as entidades também atuem para o SUS. O relator do projeto, o deputado Antônio Brito, do PSD da Bahia, diz que as linhas de crédito não comprometem a sustentabilidade financeira do FGTS. Ele explicou a proposta.
7: Esse projeto vem em função da medida provisória de número 1336, que expirou o prazo e que trata das santas casas e hospitais filantrópicos pela possibilidade dessas instituições terem o caixa hospital baseado na lei do FGTS.
20: O projeto foi aprovado de maneira simbólica pelo plenário, sem votos contrários. Para o deputado Hildo Rocha, do MDB no Maranhão, linhas de financiamento com recursos do FGTS beneficiam a saúde do trabalhador.
22: Esse projeto, ele é muito importante, porque o recurso do FGTS, ele tem um juro muito menor, que um juro menor do mercado é o do FGTS. O prazo de carência para o início de pagamento é bem elástico, portanto, é recurso do trabalhador que volta em benefício do trabalhador, porque as Santas Casas de Misericórdia atendem justamente os trabalhadores.
20: O projeto que reabre até 2030 o prazo para que hospitais filantrópicos e entidades de assistência a pessoas com deficiência tenham direito a linhas de crédito que usam recursos do FGTS, seguiu para análise do Senado. Da Rádio Câmara de Brasília, Antônio Vital.
17: Vavá do Avante de Minas Gerais detalha sua atuação na Comissão de Saúde como relator da Política Nacional de Enfrentamento ao HIV e à AIDS. O legislador avalia que ajudou a construir uma proposta voltada a quem enfrenta dificuldade para manter o tratamento.
1: Vavá defende a criação de um auxílio deslocamento financeiro para viabilizar o transporte de pacientes que residem longe dos centros médicos especializados. Ele argumenta que o benefício combate o abandono terapêutico, reduzindo barreiras socioeconômicas e geográficas no acesso ao SUS.
21: Direitos Humanos.
17: Luiz Couto, do PT da Paraíba, defende projeto que cria a Política Nacional de Prevenção de Quedas entre Pessoas Idosas. O deputado argumenta que o objetivo é reduzir acidentes, preservar a autonomia dos idosos e orientar ações de prevenção e acompanhamento em todo o país.
1: Segundo Luiz Couto, o projeto organiza medidas de prevenção, acompanhamento e conscientização para evitar quedas que podem provocar perda de mobilidade, internações e outras complicações de saúde. O texto já foi aprovado em duas comissões da Câmara.
21: Justiça.
17: A Câmara aprovou proposta que cria um Sistema Nacional de Enfrentamento da Violência contra Meninas e Mulheres. A repórter Daniela Lessa acompanhou a votação.
6: O Brasil chora com a morte de nossas mulheres, infelizmente, todos os dias, e gostaria, antes de promover a leitura do parecer por parte da deputada Jandira Fegali, pedir um minuto de silêncio em favor da senhora recentemente assassinada, a qual foi encontrada com seu filho amamentando enquanto agonizava nos seus últimos momentos.
8: Foi com um minuto de silêncio por uma vítima de feminicídio que o presidente da Câmara, Hugo Mota, iniciou a votação do projeto que cria o Sistema Nacional de Enfrentamento da Violência contra Meninas e Mulheres e prevê recursos para ações de combate ao feminicídio e de proteção à vida de meninas e mulheres. Nesta semana, em Cataguases, Minas Gerais, uma mulher foi encontrada morta em casa, em

0: PCdoB do Rio de Janeiro, destacou que esse financiamento garantirá recursos por 10 anos.
1: E nós estamos agora colocando 1,5 bilhão de recursos existentes por ano, por 10 anos. São recursos que estarão inseridos no PROPAG, como também no Fundo de Segurança Pública, para que a gente possa fazer com que os estados e os municípios, em ação integrada, possam agir na prevenção e também na responsabilização dos homens violentos deste país, que não conseguem compreender que essa relação é de igualdade, não de submissão.
0: A deputada Soraya Santos, do PL do Rio de Janeiro, também celebrou a garantia de recursos financeiros.
2: E quero chamar mais uma vez a atenção para a virtude desse projeto, que garante recursos. Não há política pública, não basta dizer que eu sou a favor do combate ao feminicídio, se não tiver dinheiro.
0: Para os demais estados que não estiverem no PROPAG, poderão ser usados outros recursos já destinados a ações de combate à violência contra a mulher. Os recursos poderão ser aplicados em ações de prevenção e enfrentamento da violência, fortalecimento da rede de atendimento às mulheres e políticas de educação para combater a cultura de violência contra meninas e mulheres, especialmente voltadas para homens e meninos. O texto também prevê medidas de enfrentamento à violência digital. O projeto, que cria o Sistema Nacional de Enfrentamento da Violência contra Meninas e Mulheres, com verbas garantidas para as ações, agora será analisado no Senado. Da Rádio Câmara de Brasília, Daniele Lessa.
3: Segurança Pública.
4: Roberto Fraga, do PL do Distrito Federal, critica a demora do Senado em analisar propostas aprovadas pela Câmara, como a redução da maioridade penal. Segundo o deputado, a falta de votação dessas matérias prejudica o combate ao crime organizado.
5: Na visão de Roberto Fraga, a redução da maioridade penal é fundamental para o enfrentamento da criminalidade. Ele sustenta que o tema é um anseio antigo da população.
4: Sérgio Turra, do PP do Rio Grande do Sul, critica a decisão que autorizou a busca e apreensão na residência de Jair Bolsonaro. Na avaliação do deputado, a medida foi desnecessária, desproporcional e representa perseguição política e abuso de poder.
5: Sérgio Turra também questiona a imparcialidade do ministro responsável pelo caso, Alexandre de Moraes, afirmando que não deveria conduzir processos relacionados aos atos de 8 de janeiro. O deputado manifesta ainda solidariedade ao ex-presidente e defende limites à atuação do judiciário.
4: Alfredo Gaspar, do PL de Alagoas, critica o andamento das investigações sobre fraudes no INSS. O deputado afirma que pessoas ligadas ao governo deveriam ser investigadas com o mesmo rigor aplicado a outros casos que envolvem agentes públicos da oposição.
5: Alfredo Gaspar também contesta o mandado de busca e apreensão realizado hoje na casa do ex-presidente Jair Bolsonaro. Na avaliação do parlamentar, há tratamento desigual por parte das instituições responsáveis pelas investigações e pelo judiciário.
3: Homenagem.
4: Coronel Assis, do PL de Mato Grosso, condena as declarações de uma promotora de justiça sobre manifestações religiosas em um evento público. De acordo com o deputado, a liberdade de professar a fé é garantida pela Constituição e não pode ser restringida por agentes públicos.
5: O parlamentar lembra que o Estado brasileiro é laico, mas não antirreligioso, e defende o respeito às manifestações de fé da população. Coronel Assis também pede uma moção de repúdio à promotora e cobra a preservação da liberdade religiosa no país.
4: Termina agora o Jornal Câmara dos Deputados, produzido pela Rádio Câmara, com trabalhos técnicos de Everson Urani e apresentação de José Carlos Andrade e Márcio Aquilissardi. Uma boa noite para você.
5: Uma ótima noite. A Voz do Brasil volta amanhã.
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véspera de sexta, tá quase chegando. É seu final de semana de folga? Calma, calma, que já vai chegar. Vamos viver um dia de cada vez. Então vamos fazer essa quinta-feira a melhor de nossas vidas. 999-86-1050. Eu já tô aqui esperando seu recadinho. Muito bom dia, sua Sol. E nós vamos juntos até às 10 horas da manhã. Com muita música e sua participação pelo 999-86-1050. Você de cada cantinho aí do Espírito Santo, Brasil e o mundo. Bora fazer a chamada, hein? Igual escola, classe, né?

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0: 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Mentirosa. Aqui, quem não tem, igual falou barraqueiro, quem não tem um barraqueiro na família? Hã? Deus me livre, na minha família acho que sou eu. E na sua, tem alguém? Fala aí, conta tudo. 999-86-1050, WhatsApp, para você poder participar aqui dessa quinta-feira gostosa. Tá escurinho ainda, né? Ontem deu uma chuvinha fininha, assim, não dava nem para molhar aqui na Grande Vitória. Não sei se choveu aí onde você tava. Depois você me conta aí tudinho como é que tava ontem, hoje, como é que tá sendo o seu dia. Palude mandou uma foto, tá trabalhando, né, Palude? Bom dia.
1: Bom dia, litoral, bom dia. Aqui é o Palude, diretamente pro Sul. E claro, já ligado na melhor, hein? Bom dia!
0: Bom dia, Palude! Já tá trabalhando cedo. Bom trabalho aí. Deus te abençoe na Bahia, todos. Vanja!
2: Olá, sozinha. Bom dia, bom trabalho. Uma abençoada quinta-feira. Bom dia para todo o grupo aplicativo, para todos os meninos assim. Que ser ninguém, né? Sozinha. Isso. Beijo só. Bora voltar aí. Na litoral, tô mais que legal.
0: Oi. Oi, Lena.
3: Bom dia, meu raio de sol. Um bom dia aí para todos que estão ligadinhos, para o grupo Cadeira Cativa, para Soninha, Claudineia, Zé Carlos da Inglaterra. Que tenhamos uma linda e abençoada quinta-feira. Bom trabalho para você. Beijo.
0: Um beijo, ó. É sábado, vou estar em Bicang, hein? Eu e mais o grupo da RL Assessoria de Corrida, vamos fazer um treino beneficente para arrecadar leite, para dar para uma instituição onde tem as criancinhas que precisam. Um trabalho muito bacana. Vou estar aí em Bicanga. Esqueci o nome do quiosque que a gente vai estar aí perto. Mas bora lá. Quem quiser aparecer, participar do nosso treinão, leva 2 litros de leite lá em Bicanga para poder participar. Vai ter sorteio de brindes, muita coisa. Tô te esperando lá, Helena, já que você mora em Bicanga. Um beijo para você. Beijo também para Rebeca Andrade de Colatina. Bom dia.
4: Bom dia a toda a família litoral. Sou a Rebeca Andrade de Colatina. Quintou, quintou. Vou mandar meus abraços para o Queimadinho, Marcos Gomes, José Carlos da Inglaterra, Toninha, Eliomar de Linhares, Gerimar, Luiz Amendoim, Bill, Alessio, Verinha do Propula, Soninha, Helena Mari, Dineia Luz, Cleia, Claudineia, Marcinha Brit, Rosângela, Paulo Bernardoni, Claudinha Flor, Robert Wallace, Elizabeth, Letícia, lá de Portugal. Pra Chedzi, ei, Duda Mel, beijo pra todo mundo. Ah, foi Deus quem mandou você até aqui.
0: Apaixonada, Rebeca, um beijo. Beijo e bom dia também pra ele que tá trabalhando, Hermes de Santorquato. E ele fala assim, ó, que você escolha valorizar as bênçãos que possui em vez de se prender às dificuldades que enfrenta. É isso, seu Hermes, adorei as palavras. Todo mundo enfrenta dificuldade, mas vamos valorizar as bênçãos que a gente tem também, né? De repente, a gente focando nas bênçãos, virão mais bênçãos na nossa vida. Eu amo.

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1: Oportunidade chegando para você nesta quinta-feira, dia 9 de julho. Cine de Aracruz abriu 64 vagas. Ajudante

0: Na Litoral, eu tô legal. Ah, mas saudade é bom, né? A gente sente saudade de coisas bacanas que a gente já viveu, da nossa infância, da adolescência, que a gente aprontava. Bom, né? Já aprontou muito? Ai, eu aprontei, mas assim, tudo coisa tranquila, tá? Nada de coisa errada. Mas aprontei muito, foi muito bacana. 999-86-1050, WhatsApp pra você participar, como fez o Matheus Trevisani de Linhares. Matheus?
1: Bom dia, amiga Sol, Maria do Nes. E pouco de frio à noite, amiga, né? Bom demais esse clima. No setor litoral, aqui da Feira Sul.
0: Um beijo, bom dia. Bom dia para José Luciano de Santos, do Mão Vila Velha. Tá mandando beijo para a esposa Luciana, as filhas Júlia e Isadora. Beijo, bom dia para você, Soninha.
2: Olá, Sol, bom dia.
0: Meu Deus.
2: Menina, perdi a hora. Tornando agora. Não tem tanta coisa para me fazer. Só Jesus na casa. Aos ouvintes, aos cadeiras cativas, bom dia. Ana Mara, José Carlos, Claudineia, Leomar, Robson, bom dia. Sol, bom trabalho, fica com Deus, até amanhã. Beijo, beijo, Sônia, André Carlos.
0: Beijo, tô
2: lascada.
0: Misericórdia. Aqui, toma um café, toma um chocolate, bebe alguma coisa, se você puder, claro. Quem tem problema de pressão, de repente, não pode. É beber um café bem forte, tomar um chocolate quente pra dar ânimo, mulher. Força na peruca aí, tá bom? Um beijo pra você. Beijo pra Valdineia Miranda, de Porto Novo. Falou, Sol, bora trabalhar. Daqui a pouquinho chego aí, em Bento Ferreira. Vou trabalhar pertinho da Gazeta. Ah, lá, você passar. Se você estiver passando por aqui, ó, depois das 7, né? Antes não tem visita. Dá um pulinho aqui pra me dar um abraço, tá, Valdineia? Um beijo pra você. Duda!
3: Bom dia, Cle... Bom dia, Sol. Quem fala aqui é Duda, meu, de Cachumirim. Um bom dia pro Toninho, Danilo Pula Pula. Um bom dia pro Plached. Um bom dia pro GR Barroso, Eli, Graziele, Rita. Um bom dia pro Chiquinho, pro Carioquinha, Adriele, bom dia pra Flan. Um bom dia pro Rafael, o eletricista, lá no Paraíso. Bom dia. Beijo, fui.
0: Ó, galo cantando aí, tá na hora de acordar, hein, gente? Você que tá aí cochilando. Ó, eu pedi pra levantar a mão e tá presente, igual na escola. Apareceu aqui, ó, Leomar de Linhares.
4: Presente, só um presente de Deus hoje, mais um dia pra todo mundo, né? Obrigada. Um grande abraço para você sozinha e um grande abraço para Vera do Pula Pula, para Nani Lopes, Dorme, Rebeca Andrade, Rosângela Bernardoni, Luiz Amendoim, Beto Permitente de Colatina, para Cléa Liniares, para Chedes, Gato Branco, Gato Preto e para minha grande amiga Soninha. Vocês estão na Litoral, estou legal. Leo Martinez, um grande abraço a todos, uma ótima quinta-feira. Beijão, Sol.
0: Beijo, tô sentindo falta de alguns alunos aqui, hein? Ai, Elias Quartesani, quem mais? É a Nani Lopes, Giovana Dalicrim. Se apresentem, hein? Tô esperando. Ó, quem se apresentou aqui. Lá da Inglaterra, Zé Carlos.
5: Sou presente. Presente sozinha.
0: Tá anotado.
5: Tamo aqui.
0: Estamos
5: aqui, né? Esperando ver se acontece uma princesa aparecer, né? Do Amazão aí. Vou mandar pra essa música aí pra Soninha, que a Soninha ama o Amado Batista. Pra Helena Mara, pro Toninho, meu amigo. Pra Verinha. Pra Rebeca, pra todo mundo aí. Pra você também, meu amigo. Um abraço.
0: Abraço. Pediu, tá pedido.

0: você, Antônio Gato Preto, também de Cachoeirim, Edivaldo Neves, Cláudia Flor, Clarice de Carapina.
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0: Se liga na previsão do tempo. Nesta quinta-feira, o tempo volta a ficar estável em grande parte do Espírito Santo, hein? Apenas o litoral nordeste pode registrar chuva rápida em alguns momentos do dia. Nas demais regiões, o sol aparece entre nuvens e não há previsão de chuva. Na Grande Vitória, a temperatura varia entre 18 e 29 graus. No sul, as máximas chegam aos 30 graus. Enquanto o norte e noroeste também pode registrar até 30 graus ao longo do dia.
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0: Se liga, porque vai ter mutirão noturno para a emissão do novo RG. Os moradores de Viana terão oportunidade especial para emitir a carteira de identidade nacional. O município promove um mutirão com atendimento noturno para poder facilitar o acesso ao documento por quem não consegue comparecer durante o horário comercial. Nossa, muito bacana a iniciativa, hein? O atendimento será realizado mediante agendamento e os cidadãos devem apresentar CPF e a certidão original de nascimento ou casamento. A nova carteira de identidade nacional utiliza o CPF como número único de identificação em todo o país.
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0: Ó, se liga, hein, porque a Polícia Civil investiga o furto de 30 pavões em uma fazenda localizada em São Mateus, no norte do Espírito Santo. O crime causou um prejuízo estimado em cerca de 60 mil reais ao proprietário, meu Deus. Segundo a polícia, a ocorrência, os animais, eles foram levados durante a madrugada e eram criados para reprodução e comercialização. A polícia busca imagens de câmeras de segurança e outras informações que possam ajudar na identificação dos responsáveis.
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0: Para você que está chegando ao Espírito Santo, seja muito bem-vindo. Você vai gostar muito. Muitas belezas naturais. Montanhas, praias, rios, lagoas. Seja muito bem-vindo. Você está na melhor Litoral FM, a número 1 em audiência geral. 999-86-1050, WhatsApp para participar. Como fez o Alex de Linhares.
1: Bom dia só, feliz quinta-feira, só, vamos pra frente, quer trazer gente, manda alô pra mim aí, Alex, do Canivete de Vila Maria, tô aqui ligadinho aqui na melhor, que é Litoral FM, um grande abraço aí pra você, só, pra todos aí, cadeira cativa aí da Litoral FM, tamo junto, valeu. Bota no 12.
0: Beijo. Agora, bora pra Colatina.
2: Bom dia, Sol. Beto dia. Penitente, nosso Colatina. Poeta. Nosso amor virou verdade. Meu caminho, minha vida, minha sorte. Mesmo longe, você guia. Um sentimento tão assim, tão forte. Eu não sabia que existia. Bom dia, minha amiga. Bom dia, Luísa Minduim. Bom dia, Leomar de Linhagem. Na Litoral, tô legal.
0: Valeu, bom dia, meu amigo poeta. Beijo pra Maria Marquezine. Marta Maria Marquezine, ela que é de Cachoeiro, de Itapemirim também. Um beijo pra você, obrigada. Olha quem apareceu que tá presente, levantou o dedinho.
3: Bom dia, Solzinha. Bom dia, povos. Que o Papai do Céu nos abençoe grandiosamente. Aqui quem vos fala é Nani Lopes, do melhor bairro da Serra. E qual é? Jacaraípe. Eu estou passando aqui pra nos desejar um ótimo dia. Papai do Céu nos abençoe. Bora pra cima. Soninha, te amo. Te amo, Soninha.
0: Beijo, Iris.
4: Bom dia, só aqui tá Iris Letícia, estou de Tranco Jeta Mirim, de bairro Coramara. Quero mandar um abraço para os amigos familiares. Estou um pouco gripadinha. Hoje tem prova. Ah. Desejo boa sorte para os meus alunos. Na Litoral, lógico, mais que legal. Desculpa aí, tá tossindo. Às vezes na correria não consigo, né, mandar mensagem para o Litoral. Mas estou ligadinha, porque na Litoral estou mais que legal. Um abraço, bom dia, Sol.
0: Abraço.
4: Bom dia para todo mundo. Beijo, beijo.
0: Beijo. Tava sentindo sua falta, hein, mulher? Melhoras aí, bebe bastante água, tá?

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0: Litoral, eu tô legal. Muito bom dia pra você, 6:09. Bora levantar, senão você vai perder a hora, hein? Vai por mim. Aquela consulta, aquela caminhada, trabalho. Vamos lá, hein? 6:10 agora virou já. Muito bom dia, 999-86-1050. Bora dar um pulinho ali em Colatina?
1: Olá, Sol. Bom dia, Sol. Alex. Bom dia, ouvintes da Litoral, aqui é o Alex de Colatina. Passando, desejando essa quarta-feira abençoada a todos ligados na Litoral, nem é pra comunidade, velho do Pula-Pula. A todos os cadeiros cativos do mundo geral. Abraço, tudo bom, fica com Deus.
0: Amém, um beijo. Deusimar de Cachoeiro.
2: Bom dia, Sol. Deusimar aqui de Cachoeiro. Bom dia para todos os ouvintes da Rádio Litoral. Eu estou legal. Bom dia especial para você, Sol.
0: Obrigado.
2: E bom dia especial também.

0: para o nosso amigo Saulo, Márcio, bom dia também para o Chicão, a Ivonete, todos os funcionários da Inamármore. Valeu, Saulo. Um forte abraço aí, Deus abençoe você e sua família, abençoe a nós todos. Amém. Litoral, eu tô legal.
1: Obrigada. Ó, mais uma que tá se apresentando aqui, hein? Respondendo a chamada.
2: Bom dia, meu amor. Giovana. Cheguei. Giovana do Alecrim, tudo bom? Tudo. Como vocês estão? Tá todo mundo bem? Por cá tá tudo bem. Vambora pra cima, que ainda é quinta ainda. Falta mais um, graças a Deus. Vambora. Ótimo, quinta-feira a todos. Fiquem com Deus. Se cuidem. Bebam água. Fui.
1: Beijo. Ricardo.
3: Bom dia, Sol. Bom dia. Hoje, quinta-feira. Mais um dia, né? Que Deus nos concede.
1: Amém.
3: E estamos na luta já. Começar a dar aula agora. Na Autoescola Mochoara. Ouvindo a Litoral. A melhor no estado.
1: Sabe
3: e
1: tudo.
3: Do Brasil.
1: Valeu, beijo. Beijo pra Lala, de Colatina, desejando um bom dia pra todo mundo. Rosângela Bernardoni.
4: Ei, Sol, bom dia. Tudo bem com você? Tudo sou bem. Eu. Rosângela Bernardoni, do bairro São Miguel, em Colatina. Sal, deixa eu mandar um bom dia pra você.
1: Obrigada.
4: Pra todos da cadeira cativa, pro meu esposo Paulo, pros filhos Patrick, Pablo e Barley. E beijo, Sal. Tenha uma ótima quinta-feira.
1: Um beijo pra você, pra Maria Cristina Mariel, em Mata da Serra, que tá mandando um abraço especial, um beijo pro seu esposo Vanderlei. E ele...
5: Bom dia. Solzinha, minha linda, bom meu raio dia. De luz. Rosenberg de Interlagos, mais conhecido como Carioca, motor de aplicativo. Quinto, papai. Bora pra cima, que pra baixo é contra a mão. Mais um dia de trabalho, né? Que papai do céu nos abençoe, não só a mim, como todos os ouvintes da Litoral. Deixa um beijinho aí pra nossa amiguinha Claudinha Leite Rimarinho e seu Casca de Bala, ô motoqueiro fantástico.
1: Um beijo, bom dia!

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Abraço bem gostoso pro Luiz Fernando no centro de Vitória, Wellington Reis, Dedé Moraes tem Aracruz, Diel de Vila Velha, Gabriel e Chiquinha. Bem apertado pro Fábio Araújo em Bela Aurora, Lidiane Scarpati em Cidade Continental, Silvana do Estrelinha, Rogerinho Rocha de Cachoeiro de Itapemirim.

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1: É, minha gente, ó, trânsito lento ali na segunda ponte. Então, você que tá vindo de Cariacica, Vila Velha, vai encontrar um trânsito intenso na segunda ponte. Então, a melhor opção é passar agora pelas cinco pontes. Também o fluxo está intenso, né? Mas está um pouquinho menor que a segunda ponte. A Avenida Carioca também, para você que está saindo de Vila Velha sentido Vitória, já tem a pequena retenção.
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0: litoral, eu tô legal, muito bom dia, 6h49.
1: Bom dia, Sol, aqui quem fala é Genimar de Pitanga. Tô passando para desejar uma quinta-feira produtiva e abençoada para toda a família litoral, para toda a família cadeira cativa, na de AZ, para não esquecer de ninguém. Alberto do Pula Pulo, para Nino Lopes, Leila Mara, Soninha, Rebeca, para Shed, né? O Toninho, a Rosana, né? A Rosângela e o Albauri, o Jumar, o Reco, né? O Estevinho, Zé das Neves, é, o Chechel, toda essa galera que tá na escuta, vão pra cima dessa quinta-feira, vão por tudo, sempre com Deus no comando, podendo ajudar a gente e voltar.
0: Exatamente, um beijo. José Luciano, um beijo pra você, mandando um beijo pra esposa Adriana e as filhas Júlia e Isadora. Dani.
2: Bom dia e ótima quinta-feira, sozinha linda, que Deus Jesus Cristo sempre abençoando você, sua família e todos da Rádio Litoral. Tô na Litoral, tô mais do que legal. Um beijo, gato, fica com Deus, uma boa audiência. Na presença de Deus a cada um de vocês, uma quinta-feira abençoada, que vem também chegando um bom final de semana. Beijos.
0: Valeu, beijo.
3: Aô, Sol, bom dia. Bom dia a todos de Padilha Litoral. É, Sol, quintou, hein? Graças a Deus.
0: Amém.
3: Já tô sentindo o cheirinho da sexta.
0: Eu também.
3: Preparado pra amanhã, café em Deus. Isso aí, Sol, fico com Deus, fico com Deus. Tenha um bom dia de trabalho. Deus abençoe nós. Tchau, obrigado.
0: Valeu. Um beijo, um bom dia pra José Aécio Ferreira. Falou, Sol, estamos misturados, hein? Partiu o trabalho. Um beijo, ótimo trabalho pra você, Agulhão.
4: Bom dia, bom dia, bom dia, Sol. Passando pra dar aquele alô nessa quinta-feira. Tá tranquilo e continua nubladinho, né? De manhã cedo, mas eu acho que vai abrir mais tarde, se Deus quiser. Que seja uma quinta-feira abençoada pra nós.
0: Já tá sendo.
4: Vitoriosa. Melhor do que ontem, né, sozinha? Isso que é bom, é importante. Vamos pra cima mais um dia. O final de semana tá chegando. Vamos nessa. Salve o samba, Adriano Passito Noronha. Tamo junto.
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2: Buenos, tem alguém por aí?
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2: Fechou, tá valendo, em quinta-feira para todo o Brasil. Deixa eu ver, quinta-feira tem algo diferente aqui, não tem? Tem você no comando às 9 horas da manhã. Já pode ir comandando a tua programação aí, tá? 996526580, Rodrigão. Hoje eu queria ouvir a música tal, a banda tal, oferecer pra fulano de tal. Se daqui a pouco o Wagner Mascarenhas curte um axé, ele aparece por aqui também. E você tem Rebeca Andrade, Rosane Bernardoni, você ouvinte, os que eu citei, nomes que eu não citei, fica à vontade, chega pra cá, participa de você no comando, envia sua música aqui no 996526580, participe também das promoções pelo mesmo WhatsApp, vai no Instagram, tá rolando prêmio por lá também, com arroba Litoral FM Noroeste. Bom, quem tá por aqui, quem está aborcado? Tem uma só segunda-feira, tá de boa, curtindo lá, curtindo a Litoral em casa, arrasando a Taioba lá, e vai vir com Taioba nova segunda-feira, tá bom? Fica só, Rodrigo Frigini, desde quando eu nasci, fabricação brasileira, tecnologia italiana e montagem cabixaba. Esse ser escultural aqui de 1,91m, esse barro branco estreito de terras europeias, gireado da Toscana italiana, comunicando aqui pra você na Litoral 95,3. Eu só tenho uma coisa a dizer, quinto, daqui a pouco pergunta, já pode ou tá cedo, já tá esquentando, então perde tempo não, bora começar!
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2: 7 em ponto, começou!

0: Cadê as pululucas do vô? Como que fala com os ouvintes, hein?
1: Bom dia!
0: Ah, que gracinha! Bom dia! Só a rádio mais ouvida não erra, não, hein? Acertou! Bom dia! Como é que faz pra cantar? Na Litoral, tô legal, gente. Datas comemorativas hoje, dia 9 de julho. Pra quem não sabe, como eu também não sabia, comemora-se aqui no Brasil o dia da Revolução Constitucionalista de 1932. É feriado estadual em São Paulo. Aí lembra o momento paulista que lutou para uma nova Constituição para o Brasil. Mesmo em outros estados, não é feriado. É o caso do nosso aqui, entendeu? Mas é uma data histórica importante. Bom dia do panificador. Esse dia foi dia do pão, do padeiro. Hoje é dia do panificador. Homenagem aos profissionais que trabalham com pão e também Dia Internacional da Destruição de Armas de Fogo. Data de conscientização sobre desarmamento, cultura e paz. Espera aí que tem mais também. Deu até uma rima. No mundo, também é dia da independência da Argentina. Comemora a declaração da independência da Argentina e também da Espanha, que aconteceu no dia 9 de julho de 1816. Lá, nesses lugares aí, é feriado. Lá é feriado nacional com destino.

0: E festas, e também tem o Dia Mundial do Trigo, por causa da importância do trigo na alimentação. Não falei que era recheado o negócio? 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

0: E aquele abraço para quem? Para meu amigo Antônio José de Souza. Fala, Antônio, bom dia, Deus abençoe. Quinta-feira de trabalho. Valeu, linda mensagem, meu irmão. Edmar Rodrigues Gonçalves, não falou bairro. Lucimar de São Luís Barra Seca. Bom dia, bom dia, bom dia. Tudo bem?
1: Bom dia, litoral.
0: Tudo bom?
1: Sou Lucimar de São Luís da Barra Seca.
0: Ah, minha amiga.
1: Eu no comando gostaria de ouvir a música do Hit, Menina Benena.
0: Ah, tá. Ih, professor, teu áudio errado, mas não tem problema não. A tua volta tá só mostrando a bucha aqui. Valeu, minha querida. Obrigado pela participação, pela audiência de sempre, Lucimar. Marcos de Argamel do Táxi, essa capital, Vitória, capital capixaba. Ciderley, viu a mensagem? Deixa eu ler a mensagem do nosso amigo Ciderley aqui. Ilumine esse dia que, Senhor, ilumine esse dia que chegue com sua luz, bênçãos e proteção. Traga clareza, guia as direções e realize cada sonho. Deus, que com tua presença deixe a sua vida mais forte, a alma mais leve e o coração mais feliz. Abençoado seja o nosso dia. Valeu, queridão. Bom dia. Aparecida Materi, bom dia, com muita alegria. Lucinéia Martins, bom dia pra ti também. Tem a mensagem aqui, ó. Abençoado dia, onde estiver Deus te guarde, onde andar Deus te guie. Em todos os momentos, em sua vida, Deus te abençoe. A todos nós, amém. Valeu, lindo, legal. Fala, Jefferson, meu queridão, bom dia pra você. O seu áudio tá carregando aqui, daqui a pouco eu jogo ele no ar. Bota bom dia, outra bota aqui. Bom dia, Thelminha. Bom dia, Thelminha. Gostaria de pedir que mande um abraço para a mãe Dona Terezinha. Escutar hoje aniversariando, completando 63. Uou! Mas você é minha luz e meu abrigo. Feliz aniversário, te amo demais, minha mãe. Fica com Deus. Ah, qual é o nome da mãe mesmo? Terezinha. Ah, mas depois é, Thelminha só segunda-feira. Mas bora cantar! A Dona Terezinha, felicidades, muitos anos de vida, muita paz e saúde. E em primeira mão, sua filha que parabeniza. É o Rodrigo Frigini e toda a equipe litoral. Mas o que a gente vai fazer? Uou! Eu quero um pedaço bem grande. Felicidades, Dona Terezinha, tudo de bom. Tem mais, tá por aqui, tem mais, tá por aqui. Antônio Flávio, meu amigo Deco, pintor, bom dia, rei! Hey!
2: Bom dia, Rodrigo. É, já que eu tô no comando, passo pro próximo engenheiro do Havaí.
0: Valeu, meu
2: rei. No litoral, eu tô legal.
0: Tamo junto, cara. Só tem dois lados antes do tempo. Chegou tanto áudio que eu me embolei aqui agora. Rebequinha Andrade! Pra hoje, sopro de paz, serenidade, bênçãos e cura de amor, sabedoria e força de fé. De vida feliz. Bom dia. Linda mensagem, Rebequinha. Ela sempre arrasa, né? Bom dia.
1: Bom dia, Rodrigo.
0: Bom dia.
1: Bom dia, toda a família litoral.
0: Tudo bom?
1: Quinto, quinto. Sou a Rebeca Andrade, a poderosa, a vovó do Theo. Beijo pra todo mundo. Abraço pra geral, pra todos os taxistas, os meninos e as meninas garistas da nossa cidade, pra todos os caminhoneiros, pra todos os meninos lava-jatos, pra todo mundo, tá bom?
0: Valeu,
1: beijo, beijos. Litoral.
0: Adoro. Valeu, Rebequinha. Gente, já tem mais a luta, tá?

0: Legal, fechou aqui mais uma edição dos 45 minutos de música. No caso, ele voltaria às 9 horas da manhã, mas hoje é quinta-feira, rapaz. Quinta-feira é dia de você no comando.
1: Pera. E depois do intervalo, você...

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1: Na Litoral Tá Legal, 7h41.
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0: abraço para ela, Bernadette Lois, do bairro Honório Fraga. Tá ligadinha? Grande abraço. Obrigado, meu amigo Beto, meu amigo Beto, de Sapucaia. Valeu, meu queridão. Quinta-feira maravilhosa para todos nós. Abração também para Letícia. Fala, Wagner Vascaíno. Fala, meu nobre. José Mendes, meu dia. Bom dia, meu queridão. Ô, cara, nós teremos uma quinta-feira cheia de bênçãos. Valeu, cara. Obrigado pelo carinho de sempre, meu rei. Bora de informação?
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0: Pensa comigo. Pensa não, só ouça. Um muriqui do norte, que eu nem sabia o que ele, só eu descobri que é um macaco, considerado o maior primata das Américas e ameaçado de extinção, foi registrado na Reserva Biológica de Augusto Rusk, aqui em Santa Teresa, região serrana, bem pertinho. Bom, apesar do tamanho, que atinge cerca de 1,5 metro de altura, rapaz, bichinha grande, o animal é considerado pacífico e por isso é conhecido entre os pesquisadores como macaco hippie. Cheio de paz e amor, macaquinha.
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0: Litoral! Macaco River, tá ouvindo o um reguezinho, né? Tá.

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1: Na Litoral tá legal, 7h57.
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1: Bom dia! 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
0: elas são uma gracinha! 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
1: Bom dia! Eu tô
0: na litoral, eu tô legal. Aliás, é pra cá, ó.
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0: 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Vai ganhar daqui a pouco.
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0: Yo, quem será que participou no 99652-6580? Abração para Santos, não colocou o bairro aqui, mas é Santos Espírito Santo, não é Santos São Paulo, é Santos mesmo. Rosângela Bernardoni, dá com saudade de você, bom dia, minha amiga.
1: Ei, Rodrigo, bom dia. Bom dia. Tudo bem com você? Melhor sou eu, Rosângela Bernardoni, do bairro São Miguel.
0: E aí, minha amiga?
1: Rodrigo, deixa eu mandar um bom dia aí pra você, fica pra toda a sua equipe, pro meu esposo Paulo, pros filhos Patrick, Pablo e Parley, pra minha sobrinha Nora Fabiola, do São Judas Tadeu, pro Diego Lira, pro Ney Oliver, pro Luiz Carlos Negão, pra Marcinha Brit de Resistência, pra Marina do Colômbia, para Cristina, para todos os amigos, todos os ouvintes, para minha família Bernardoni. E beijos, Rodrigo. Obrigado. Tenha um ótimo dia.
0: Obrigado, minha querida. Tudo de bom para você também, tá? Que o nosso dia tenha paz, tenha leveza, amor, doçura e que tenha fé. Bom dia. Quem vê essa mensagem aqui? Renildo Rangel, Edivaldo Souza Pontes. Fala, meu querido. Tamo junto na Litoral, tô legal. Daniela Cabral, Tomazinha. Acho que é isso, falei certo, né? Demirar Pedro. Bom dia, um bom dia para... Ah, peraí, para a filha. Ele mandando um bom dia para todos os ouvintes. E também para a filha, é isso? Que faz... Ah, cursa psicologia na UNESCO, show de bola. Ela, Vini, vai... agora ela vai... Ah, vai para o sexto período, show de bola, parabéns aí, ó. Uma música para ela... Tem duas filhas, tá? Música pra você, né? Então é com o nome Deminar Pedro do Honório Fraga. Ó, parabéns pra filha aí, já tá se formando. É meu filho também, vai. Sabe, meu filho tá na... fazendo automação industrial. Tem um ano e meio ainda. Tem esse mais outro ano. Mas tá quase lá, tá chegando, tá caminhando. Parabéns pra filha também. Valeu, obrigado. Zinho Wilter, chamado logo uns kibe daquele modelo. Kibe pastelzinho, mas o quê? E tem outra, acho que é um nugget. Sei lá, nugget. Um dia cheio de presença de Deus em nossas vidas. Te ouve, te vê, te entende, te protege, sustenta, te consola, te dá paz, te acompanha. Deus cuida de você. Bom dia. Valeu, Zira. Linda mensagem, gente.
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0: comemorando.
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0: 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Aproveitava e bala aí.

0: Fica aí, daqui a pouco mais músicas.
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Meninas, como que canta? Eu sabia! Eu sabia que elas sabiam! Então, nós vamos fazer uma fofoquinha aqui, ó. Gente, Bruna Biancardi compartilhou um momento de fofo. Ai, que gracinha ela, Neymar. Animal lá das filhas, é Mávia, Maviana? Mávia, eu acho que é Mávia e Mel. Que completou um aninho na última semana. A família segue nos Estados Unidos após a eliminação da Copa do Brasil, do Brasil na Copa do Mundo. Que interessante, né? Os milionários são assim, né? Ah, tô triste, vou ficar aqui nos Estados Unidos. Se é a gente que... Ah, tô triste, vou passar o tempo. Vou varrer um quintal, lavar o carro. Não quero saber de Copa, mas não. Eu perdi a Copa. Tá vendo? Vou fazer um pão caseiro com farofa que minha avó passou a receita. É. Fazer a costela na panela com a empina, na pressão. Não quero saber de Copa, não. 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É a diferença de um pro outro. Ô, Pereira! Oi, Adriana!

0: tentou fazer. Ela tenta fazer um vocalismo que não deu muito certo, não. Ah, fechou, vai junto. Ana Castela, Ana Castela, né? Deixa eu mandar um abraço aqui para a Alessandra Mantovani. Fala, minha amiga. Bom dia, obrigado pela audiência. Vitor Casmilanese. Mesmo, é, do bairro São Pedro. Eliseu Flamenguista, fala, Mengão!
1: Bom dia, Rodrigo.
0: Bom dia.
1: Aí, Rodrigão, canta um Arrau Ru aí pra Everton aí, aniversário dele aí, meu filhão. Papai te ama, Everton. Arrau Ru, eu quero comer churrasco, Everton, na litoral. Eu tô legal, valeu.
0: E valeu, Eliseu. Ô, Everton, feliz aniversário, tudo de bom. O problema... E agora que não tem churrasco, né, velho? Ô, Eliseu, não tem jeito não, vai ter que ser, ó. Parabéns e felicidades para o Everton, que parabeniza em primeira mãe, é o Papai Coruja, é o Rodrigo Frigini e toda a equipe litoral. Everton, felicidades, muita paz, saúde, prosperidade, que essa data se repita e irá se repetir com longos, abençoados e próximos anos, e nós aqui do litoral comemorando junto com vocês. Valeu! Feliz Niver, garotão! Valeu, Eliseu! Fabiana do Recanto da Lagoa também, mas quem, por um câmbio... Ah, tá, peraí, dá tempo ainda! Dá tempo? Acho que dá, hein? Você no comando, ó. Comerciais agora na sequência. Você no comando. Quer comandar na programação? 99652-6580. E peça sua música. Bora ali.
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2: E aí, já gravou o seu pedido?
0: Ei, já gravou o seu pedido? Então manda pra gente ver o que vai rolar a partir de agora. Diga aí, diga aí, diga aí. Ei, bom dia.
3: Bom dia, Rodrigo. É, já que eu tô no comando, passa pro próximo engenheiro do Havaí.
0: Boa.
3: Manda pra nós aí, na Litoral, eu tô legal.
0: Rapaz!
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0: Cadê? Tem mais? Eu quero ouvir mais música. Fala aí.
1: Sou eu de novo, Rodrigo. Rebeca Andrade. Rebequinha. A poderosa. A vovó do Theo. Estou no comando.
0: Ah, sim.
1: Adoro estar no comando. Vamos ouvir. Luan Santana.
0: Agora?
1: É. Eu gosto muito. Aliás, eu gosto de todos, né? Mas vamos curtir Luan Santana, tá bom? Beijo.
0: Beijão.
1: Adoro.
0: Pediu, tá pedindo.
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0: De para parou. Quem tá no você no comando? Comanda aí.
1: Bom dia, Rodrigo.
0: Fala, rei.
1: Que é Wagner do Centro da Cidade. Já que estou no comando, queria escutar César Menotti e Fabiano.
0: Agora?
1: Tarde demais.
0: Não, vou ver agora
1: cedo. Na litoral, tô legal. Valeu.
0: Valeu, Wagner.
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0: Tarde demais. Opa! Opa!
1: Bom dia, Rodrigão.
0: Bom dia!
1: Um excelente dia pra nós.
0: Opa, você também.
1: Deus
0: cara.
1: Nos abençoe.
0: Valeu, amém.
1: Rodrigo, gostaria de ouvir Tô no Comando hoje.
0: Diga.
1: Música com Rick Renner.
0: Opa!
1: A música é aquela filha.
0: Ah, só se for agora.
1: Valeu, canta pra nós aí.
0: Valeu.
1: Toca pra nós aí, faz favor.
0: Valeu, Daniel.
1: Valeu, um abraço.
0: Tamo junto, galera.
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0: acabou.
1: Só essa música.
2: Bom dia, amigo Rodrigão. Fala. Quinto, meu amigo, quinta-feira é dia de Tô no Comando. Rodrigão, Tô no Comando, queria ouvir uma música aí com o grupo Menos é Mais. Participação aí de Pablo. Dia, cara. Saudades. E dedicar aí a Ana Lívia e a todos os ouvintes ligadinhos na Litoral. E na Litoral eu tô legal.
1: Valeu, Jefferson, só não encontrei essa música aqui. Não encontrei essa música aí, saudades, né? Eu conheço a música, mas não encontrei a programação. Vou botar outra, Menos é Mais. Põe na balança aí, pode ser? Põe
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0: última pra fechar. Mais uma pra fechar com você no comando de hoje. Ficaram várias de fora aqui. Eita, vão brigar comigo.
1: Bom dia, bom litoral. Dia.
0: Tudo bem?
1: Sou Lucimar de São Luís da Barra Seca. Eu no comando gostaria de ouvir a música do Hit, Menina Veneno.
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0: Menina, acabou, acabou, acabou. Ó, finalizou aqui, mas antes eu não vou ser no comando. Gente, ficaram alguns pedidos de fora, botar o ar aqui no ar da galera, que não coube, realmente, até extrapolei o tempo aqui das músicas, mas aqui não coube mesmo, já atrasei, mas deixa eu mandar um alô do pessoal que pediu e não consegui atender o pedido hoje. Alô, bom dia!
1: Bom dia, Rodrigo! Vai. Aqui é o Santos do Ayrton Senna. Vai, já Santos. Que eu tô no comando, eu quero ouvir Fácil Oculta.
0: Pô, cara, foi mal, não deu pra... não teve tempo pra tocar aqui.
1: Aracatu!
0: Aracatu!
1: Na
0: Aracatu.
1: Litoral, tô legal.
0: Valeu, fica devendo a música aí, irmão. Na realidade, fechou aqui o tempo. Alô?
2: Bom dia, meu amigo Thiago, já que eu tô no comando, hoje eu vou. Um, dois, três, áudio que eu mandei. Pois é, menos é mais pra gente aí. Eu felicito especialmente pra Thelminha, que tá lá, né?
0: É.
2: Ganhou um bebê, né? Tá na tarde de resguardo. Camarada Tamara, todos lindos do litoral. Então é nóis.
0: Mamãe Thelminha agora. Pois é, um, dois, três, errou. Meu nome é Rodrigo, não é Thiago. Valeu, meu alô, bom dia, quem tá por aí?
3: Bom dia, Rodrigão. Eu no comando, vou pedir Zé Neto e Cristiano aí. Mandou e pesado. Desejar aí pro meu filhão Everton, que tá fazendo aniversário, e pra toda a galera de Colatina. Na litoral, eu tô legal, valeu.
0: Eles é flamenguista, eu quero ficar te vendo também, não com vocês, três caras de fora aí, porque não coube aqui, mas conto com a sua compreensão. Põe na balança aí, sabe que o Rodrigo é broca.

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3: Tô aqui bebendo em um botequinho de esquina, cerveja e pinga. Depois de um dia inteiro de trabalho, já é

0: fazer o quê?
1: Pediu pra parar. Parou! Parou. Bora de alô, bora de alô. Quem participou no 996526580. Alô, bom dia!
2: É, Rodrigo, bom dia!
1: Bom dia!
2: Estamos aqui, ó, ensinando o Breiro aqui, botar a cerâmica aqui.
1: E aí sim.
2: Manda um alô pra ele aí.
1: Qual o nome dele?
2: Fala assim, aprende, Breira!
1: Aprende, Breira!
2: Na litoral, mas tá legal.
1: Valeu.
2: Calheu Sá aqui.
1: Valeu, Calheu Sá, tamo junto, garoto. Dorinha, bom dia, Dorinha.
3: Bom dia, Rodrigão.
1: Tudo bem?
3: Eu tô aqui só no trabalho, curtindo seu trabalho aí.
1: Valeu, amiga.
3: Eita, trabalho bom.
1: É bom.
3: Em que você leva alegria pra todo mundo.
1: Obrigado, amiga.
3: Esse alto astral seu é muito generoso, gosto muito. Ah, e passando também pra te dizer uma coisa.
1: Diga aí.
3: A minha mãe amou quando você ontem cantou pra ela,
1: é
3: ok?
1: Ana, né?
3: Mesmo porque onde foi o nível dela, você sabe,
1: eu
3: né?
1: Sei,
3: você
1: mandou lembro.
3: Homenagem pra ela.
1: Eu lembro.
3: Ela mandou agradecer a você.
1: Imagina,
3: viu?
1: Um prazer.
3: Minha mãe, Ana, você sabe.
1: Eu lembro.
3: Beijo, beijo. Fica na paz.
1: Você também,
3: bora, vamos, tamo junto.
1: Valeu.
3: Rasgando a taioba.
1: Valeu, amiga. Obrigado pela participação, pelo carinho. Manda um abração na mamãe aí, dona Ana. Feliz aniversário de novo. Abraço também para a Fernanda Alves. Onde ontem e hoje de novo, por que não? Ontem foi a data oficial. Hoje é o lembrete do aniversário da dona Ana, que foi ontem. A mãe da Dora. Abraço também para a Fernanda Alves. Valeu, minha querida. Ligadinha aí. Valeu. Elisinha Flamenguista, fala comigo, garoto.
4: Tamo junto, Rodrigão. Outro dia eu te pego você aí.
1: E lá,
4: aí
1: ele.
4: Você vai ter que passar, porque você vai ficar quase um mês aí com nós.
1: Isso.
4: Vou deixar, na próxima semana aí eu tô coladinho, 5 horas da manhã, te mandando mensagem aí,
1: sábado,
4: pedindo
1: você
4: no comando. Até a próxima, valeu.
1: Valeu, meu rei. Sábado tem você no comando de novo. Zirão Wilter fez uma... Ah, fez uma torta... Ó, a torta salgada, menino. Então foi malvado com o meu estômago. Deu até um circuito aqui agora. Luiz Amendoim, fala, Mindoca apareceu.
5: Diga bom aí. Dia, com muita paz, amor. Alegria que Deus abençoe nosso dia. Uma quinta-feira abençoada para todos os meus amigos ligados na Litoral. Tô na Litoral, tô legal. É Uber, taxistas, lojas, farmácia. É colatina, tô ligado. Cabelo, ponto final, só da Litoral. Um abraço, meu amigo Beto Pentente, já ligado na Litoral. Meu amigo Garrincha, meu amigo Laídes também. Só da Litoral, todos ligados na Litoral.
1: Aí sim,
5: Litoral. Eu tô legal. E vamos que vamos. Com fé em Deus. É nóis.
1: Sempre. Valeu, Mindoca. Esse é o famoso Luiz Amendoim. Abração para Ivan do Rio de Janeiro também. Agora, bora de informação.
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1: Pois então, deixa que temos por cá. Gente, 4 apostas vão dividir o prêmio de quase 7 milhões e meio no concurso 3730 da Loto Fácil, realizado na noite da última... Da noite de ontem, 8 de julho de 2026, da última quarta-feira. Bom, de acordo com a Caixa Econômica Federal, os jogos ganhadores são das cidades de Curitiba, Paraná, Sorocaba, Sampa, Jaraguá do Sul, Santa Catarina e Sítio Novo, Tocantins. Os sortudos vão receber R$1.856.551,85. Perdoa, não centavos. Pô, tinha nenhum pro Espírito Santo, não, hein? Deixar a gente fora dessa.
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0: Ainda bem que não é de ligar, mas eu sou de falar. E aquele abraço pra São 99652. Quem participou aqui foi? Ah, tá. 99652-6580. Agora que eu me perco aqui no número, não pode não, Rodrigão. Alô, Ana Doces.
1: Bom dia, Thelminha. Ah. Meu nome é Ana Rogéria. Eu falo aqui do bairro Vila Amélia. Tô fazendo altos bolos aqui. Mandar um beijo para todos os meus clientes e para todo mundo que tá escutando a Rádio Litoral. Beijos.
0: Beijo, Ana Rogéria. Tem certeza que até o Minha que está aqui, tem.
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0: tudo isso daqui a pouco.
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0: Cadê as pululucas do vô? Como que o vô ensinou? Como fala com os ouvintes, hein?
1: Bom dia!
0: Ó, o chefe tá ouvindo lá, e com a rádio mais ouvida não erra não, hein? Tá, acertou, acertou, acertou. Como que canta?
1: Bom dia!
0: Na Litoral, tá legal, fechando aqui mais uma hora, mas a sequência musical comercial chegando. Logo após tem 60 minutos, ou seja, uma hora sem intervalos comerciais. Mas antes disso, vamos procurar o Tiroga, né? O cara sumiu, cadê ele?
2: Fica aí, depois do intervalo tem...
3: Luan Santana.

0: Fica aí, daqui a pouco mais músicas.
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2: Vou procurar meu parceiro, né? O cara esteve aqui, sumiu, tô preocupado com ele. Você tá onde, Tiroga? Super Show, é?
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2: Valeu, Tiro!
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2: Deu certinho agora. Começando agora mais uma edição de 60 minutos. Quintou para todo o Brasil. Até meia-noite, quinta-feira aí, ó. Dia 8.

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0: 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Ô, rádio boa, um dia vocês vão me ouvir na Litoral, hein?
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1: Imperador, é som de paredão. O solo que vai ficar na sua mente aí, ó. Bora, Demi Boy, bota a paixão.

0: Lalera, lalô. Fechou aqui mais edição de 60 minutos só de música sem intervalos comerciais. Aguenta aí. Se você curte esse programa, segura até as 4 da tarde, que terá outra edição com o Thiago. Mas, Rodrigão, e até as 4 da tarde? Até as 4 da tarde, você continua na litoral, ouvindo aí, ó. Daqui a pouquinho eu posso começar. Terá 60 minutos de música, tem alô de ouvinte, participação, tem prêmios. Tudo isso só pra você ouvinte, que é o nosso patrimônio maior. Vou ali.
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0: 5 da tarde, aqui, ó.
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2: Na Litoral, tá legal, 10h50, hein? 5.
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0: Fechou, só pra frisar, em 996526580 é o zap da sua participação, prêmios, alô, de música, homenagear aniversariante, enfim, você que manda e comanda, desmanda na programação. Falando em alô, daqui a pouquinho manda alô pra vocês, ok? E tem o Instagram, @litoralfmnoroeste, tá rolando promoção por lá também, vai lá.
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Não mexe, não mexe na gavetona, não. Vai que foi lá e usou e não lavou. Pensou? Não. Pensou que furtou. 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E aí, tá vendo fora dessa, hein?

0: quem participou no 996526580. Bom dia! Passando aqui para desejar um julho maravilhoso e um segundo semestre muito abençoado e todos os locutores, radialistas dessa rádio que tanto amamos. Ô, legal! A Tatiane Senna. Ô, Tatiane, obrigado, tá? Obrigado pelo carinho aí, pela audiência. Tatiane Senna, ela é esposa do empresário Rômulo Frazão. Que Deus ilumine o caminho de vocês, todos nós, né? Parabéns pelo sucesso estrondoso na programação. Legal, um grande abraço carinhoso de toda a nossa equipe, hein? Muito obrigado, equipe do Rômulo Frazão. Valeu, obrigado. Eu que agradeço a audiência. O que seria de nós? O que seria dos locutores da rádio se não fossem os ouvintes, né? Legal, obrigado pelo carinho, pela consideração e pelo reconhecimento, hein? Bom demais ouvir isso aí. Valeu, Tatiane. Valeu, Rômulo. Tamo junto. Deixa eu ver quem tá por aqui. Cida Lopes. Oi, Cida. Renato Costa. Renato Costa. Renato Costa é G-U. É G-U. Não tem o nome completo. Alô, bom dia, quem tá por aí?
1: Opa, beleza, meu camarada? Muito bom dia. Aquela pausa para o café, porque puxar contrapeso o tempo todo agachado, o bicho pega. É, mas vamos assim, que assim tá bonito demais, nessa quinta-feira abençoada.
0: Amém.
1: Paz e bem a todos. Beijo para a Morena logo. Toda a galera que tá ouvindo aí, a Litoral, que fica aquele abraço para a Dimas Santos. Ô, meu camarada, fala o seguinte, pessoal, tô confundindo você, né? Dá, faz o seguinte, começa a falar igual até uma hoste pra rasgar a taiopa, faz aquela galera gostosa, aí a galera vai estar saudade.
0: Chamaram até Thiago hoje, cara.
1: Dia linda todos, de paz e bem, da Litoral, tô legal.
0: Valeu, Guimarra, tamo junto.
1: Para fim na voz não é miséria.
0: Tamo junto, garoto. Sandra Mara Pereira, bom dia.
2: Bom dia, Litoral.
0: Bom dia.
2: Como que nós estamos ligados na Litoral?
0: Melhor agora.
2: Gostaria de ouvir uma música. Zezé de Camargo, Luciano.
0: Tá apaixonada?
2: Oferecendo pra Janete do Pepe Socorro, da Jocasta. E pra Lula e o Cício. E pro meu marido, o Wellington, do Ayrton Senna.
0: O Lula também, pô.
2: E pro meu irmão Paulo e pra minha mãe Gentilha.
0: Ai, bora, Argentina!
2: E pra mim, Sandra.
0: Oi, Sandrinha, tá bom.
2: Pra minha filha que mora em Maria das Graças, meu genro. Priscila, minha filha e meu genro. Bruno Coradinho.
0: Ah.
2: Meu filho Lucas mora no São Miguel. E pra todos que gostam.
0: Valeu, Sandra. Obrigado pela participação. Daiane Cristina Rangel. E quem tá por aqui? Olá, bom dia.
3: Bom dia, Rodrigo. Que nosso dia seja abençoado por Deus aqui. Ah. Eu achei essa chave aqui na subida do bairro Santo Sérgio. Ah, tá. É, perto da Casa das Tribos e da Serralheria Carioca.
0: Eu vi a foto aqui.
3: É, anuncia ela aí pra mim, pra quem perdeu, é, vim buscar aqui na Serralheria Carioca.
0: Ah, beleza,
3: obrigado, então. Rodrigo.
0: Valeu, queridão. Valeu,
3: queridão. Chocolate Litoral, essa rádio show de todos os capixabas do Brasil e do mundo.
0: Então, valeu. Quem perdeu a chave, procurar na Serralheria Carioca, né? Show de bola, garotão. Tamo junto. Abração pra ter uma rocha lá me ouvindo. Também Zira Wilton já botou aqui, menino. Olha o que ela colocou aqui, a foto. Eu cheguei até a gaguejar, eu salivei agora. Na hora do almoço, uma foto dessa aqui, ó. No estômago chega daquele circuito ali. Bora de informação?
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0: Falei errado, circuito não, circuito. Ah, bom, Defesa Civil leva conscientização sobre prevenção de incêndios às escolas de Colatina. As atividades são voltadas para alunos do 4º e 5º ano e incluem palestras, orientações e demonstrações práticas. Durante os encontros, os estudantes recebem informações sobre os impactos dos incêndios no meio ambiente, na saúde e na segurança da população, além de conhecerem formas de prevenir ocorrências. Top!
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0: plam e plam plou. Fechou aqui mais edição dos 45 minutos de música. Bora de comercial e eu volto já.
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Fechando aqui mais uma, gente, obrigado pela participação, tá, João Gomes, ele não merece você, amor de pedir noite e tal. Eu, Rodrigo Fugini, vou nessa e te falo amanhã às 7 da manhã. Tchau, tchau, fui. Curte mais um pouquinho de João aí. Eu posso

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4: Chama, molecão!
1: Chama!
4: Boa tarde,
1: minhas delícias! Quintou! É quinta! Quintou dia 9 de julho, quinta com quê? De quase final de semana.
5: Graças a Deus, isso, graças a Deus. E de férias também, muita isso gente férias. Aí de férias escolares. Começou. Que vai começar, acho que no final dessa semana,
1: já
5: né?
1: Começa já pra muitos essa semana. Férias escolares, você viu que ano que vem parece que vai ter férias escolares por um mês?
5: Mentira!
1: Ano que vem?
5: As minhas férias são por um mês escolares.
1: É?
5: É.
1: Mas ano que vem vai ter uma lei aí, por causa dos jogos da Copa do Mundo feminina que vai ser aqui no Brasil.
5: Uhum.
1: Aí parece que as férias escolares vão durar 31 dias ano que vem, por causa dos jogos ali, né? Pra não atrapalhar na logística, porque vão ser em vários estados aqui do Brasil.
5: Entendi.
1: Vai ter alguma coisa relacionada a isso.
5: Olha que legal, não sabia não.
1: Pois é.
5: Vivendo e aprendendo, tá vendo?
1: Pois é, bora que bora, molecote. Mas esse ano, férias escolar tá suave.
5: Quem vai tirar mais férias aqui nessa rádio também? Que tem povo aqui que tira uns 60 dias de férias, entendeu?
1: É coisa que não muda, tem coisa que não muda.
5: É complicado, complicado.
1: Manda mensagem no WhatsApp, vem interagir com a gente no WhatsApp mais bombado do Espírito Santo.
5: O 99986 6, 10, 50.

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0: São 2:13, 2:13. Muito boa tarde, molecote! Ao vivo pra todo o Espírito Santo na Litoral, a número 1!
3: Tô vendo ninguém na minha frente, bebê!
0: Ó, mês de aniversário da Litoral e tamo pocando. Tem muitos presentes aqui na Litoral Vitória. É aniversário da Litoral Vitória esse mês. E também de Colatina e Linhares.
3: Olha só, então é um combozinho de aniversário,
0: combozinho,
3: né?
0: Combozinho.
3: A Litoral Vitória fazendo 32 anos, a nossa matriz.
0: Isso
3: e as
0: aí.
3: Outras quantos anos?
0: Ah, isso aí.
3: Muitos anos de vida.
0: Muitos anos.
3: Muitos anos de vida. É isso. E tem muito presente também por aqui pra você poder faturar no nosso aniversário.
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3: 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Só você ficar ligado, ficar esperto na maior do estado, que é a Rádio Litoral.
0: E pra comemorar o aniversário da Litoral, Sidney da Ilha dos Ares já tá tomando uma.
3: Ah, novidade.
0: Ah, Sidney.
3: Agora você conta a novidade, que essa aí já é notícia velha, entendeu?
0: E você, Claudinha? Oi!
4: Natizinha, boa tarde,
3: boa
4: Bruninho,
3: tarde.
4: Seus lindos, Claudinha. Oi. Do Rio Marinho de Vila Velha. Tem uma pessoa aqui que já tá de férias,
0: quem?
4: Ele vai
0: eu?
4: Falar.
0: Quem?
5: Eu sou o Lourenço, na Litoral, Tomás, que legal.
0: O Lourenço tá
4: beijos.
0: De férias.
3: Aí, a mamãe ama as crianças de férias em casa, né?
0: Se tiver muito de férias aí, você liga pro Carioca dá um jeito.
3: Exatamente, pra dar uma voltinha de carro,
0: uma
3: então.

0: Voltinha de carro.
1: Um carioca, ele manda abraço todo dia, então tem mais que ele a obrigação de levar o Lourenço pra passear.
0: Valeu, amigo, um beijo. Grazi, tá ouvindo também? Tudo bem, Grazi? Já cadastrou.
2: E já cadastrei minha senha pra mim ganhar minha bike elétrica lá no site da Rádio Litoral. Boa. Na Litoral eu tô legal.
0: E hoje é um dia diferente.
2: Bom dia, tô aqui ouvindo a Rádio Litoral. Eu moro em Muqui, no Espírito Santo, aqui do lado de Cachoeira de Itapemirim.
0: Do ladinho.
2: Mas a sintonia é a Rádio Litoral de Vitória.
0: Isso.
2: Um abraço pra vocês e hoje é meu aniversário. Manda parabéns aí pra mim. Aqui é a Graziele Carrari.
1: Happy birthday!
0: Beijo, Grazi!
1: Muita saúde, paz e anos de vida também, lindeza!
0: Primeira vez participando aqui.
1: Você sabe que é inesquecível. Toda primeira vez, ela sempre é inesquecível.
0: É inesquecível. Olha só essa primeira vez aqui, Natizinha.
1: Essa eu não quero, não.
0: Primeira
1: não,
0: vez,
1: essa eu
0: Natizinha.
1: Não quero, não.
3: Boa
1: primeira
3: tarde, Bruninha, amiga
1: minha. Vai, Gemê! Vai, Gemê!
3: Uma caminhada na quadra agora, né? Uhum. Um pouco abafado aqui. Uhum. Litoral, tô legal.
0: É isso aí, tá gemendo.
1: De tudo que a gente ganha dinheiro pra ouvir isso.
0: Pra ouvir gemendo, é? Tem gente que ganha dinheiro pra ouvir gemendo.
1: Exatamente. Dinho Schwarzenegger, Jardim América tá aqui também.
0: Eu acho que eu vou fazer o seguinte.
1: O quê?
0: Vou sortear no mês de aniversário você mais o Matheus Trevisani num gemidão. Você ouvinte da Litoral. Quem quer esse presente aí, dá um grito.
1: Eu tô ouvindo um monte de gente gritando, hein?
0: Quem é que vai querer de aniversário passar um dia com o Matheus gemendo?
1: Tô ouvindo um monte de gente gemendo aí. De Cachoeira, então, tem um amigo nosso.
0: Ô, Matheus, grava um áudio aí, manda pra mim, Matheus. O que você acha dessa promoção nova?
1: Eu acho que ele vai gostar.
0: Acho que ele vai gostar.
1: Até porque a pessoa vai poder descobrir vários tipos de gemidas que o Matheus tem. Que ele tem um repertório, assim, imenso de gemidões.
0: Grava um áudio aí, Matheus. Fala o que você acha pra gente.
1: Eu acho que ele vai gostar. A gente pode colocar isso em prática.
0: A Denilza de Cachoeira já tá falando aqui, ó. Não tô aguentando vocês. Você não tá aguentando é a gemida do Matheus. Não, Denise.
1: Ela
0: poca
1: de gente.
0: A poca de rir. Mais um.
4: Bruninho.
5: Um monte de gente gritando, hein?
4: Esse camarada que tá.
0: Ele tá querendo.
4: Eu, Matheus Trevisani.
0: Você gosta?
4: Fala aí que eu tô afim.
0: Ele tá querendo.
4: Litoral, Cachoeira de Mirim.
1: Tá falando?
4: Quem fala aqui é o Paulo Fernandes Gumalhães.
0: Valeu, Hélio Perim, esse aí.
1: Rapaz, ele tá querendo, hein?
0: O Matheus Hélio Perim tá querendo aí o gemidão.

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2: Adoro, bebê!
0: Eu adoro quando você manda mensagem e participa com a gente. O zap segue liberado aí!
2: Então manda no 999-86-1050.
0: Só queria falar o seguinte. Berê tá lá também querendo participar da promoção aí, tá?
2: É mesmo?
0: Ela tá.
3: Boa tarde, Bruninho, Nativinha.
2: Eita, Lelê.
3: Quintou bebês natural, eu tô mais que legal.
0: Uh-huh.
3: Nativinha, Bruninho, pelo amor de Deus, não põe negócio de gêmeo do Matheus aí não, hein?
2: Caso o quê?
0: Eu vou colocar gêmeo, essa aqui é só pra ela.
3: Você tá doido.
0: Ela não quer que os outros ganhem, é só ela.
3: Deixa o gêmeo lá em Japeira. Não põe negócio de
2: Farara.
0: Não, Derbe.
3: Fica com ele, não.
2: Você é Rótimas.
3: Tá doido,
0: é um Hollywood.
3: Eu tô aqui, ó. No telefone.
2: Vermelho.
0: Vermelho.
3: E pra pisar calçado, não tem?
0: Aham,
3: vamos, tem. Vamos, vamos. Beijo. Boa tarde.
0: Eu pedi o Matheus pra mandar um gemidão especial pra ela.
2: Eu também acho que ela tá merecendo. Berê, por isso que você tá encalhada. Se você ficasse gemendo assim igual o Matheus, você tava com o seu bofinho.
0: Eu também acho.
2: Então você começar a gemer, você vai conseguir alguém junto com o seu derby azul.
0: Então escuta aqui, ó.
4: Boa tarde, Natizinha. Boa tarde, Bruninho.
0: Álvares.
4: Não tem jeito com vocês, não. Eu foco de rir com vocês.
2: Ele é muito risonho. Menina risonha que ri que sonha.
0: Ô, Álvares, vou mandar um especial pra você aí depois. Ele, né, Jaguetá, tudo bem?
5: Fala, meu molecote, fala, Natizinha, minha linda. Boa tarde, bebê.
2: Boa.
5: Aqui, né, do bairro Jaguetá. E eu estou ligadinha na melhor, ligadinha na Litoral. Na Litoral, eu tô mais que legal.
2: Um beijo, tô indo legal no Litoral.
0: Lídia Escapaz falou que tá de fora desses gemidão também.
2: Oxe, gente, um gemidão bonito desse.
0: Bem bonito.
2: A Rosana de Palmeiras, em Guarapari, tá curtindo com a gente, mandando alôzão pra galera de Cachoeiro, do bairro Vilagem da Luz. Beijo.
0: Marcos Leite de Porto Novo tá ouvindo. Jerusa Pisaia, lá de Guarapari. Ana Paula de Morada de Laranjeiras. E Luciana Suzano, na Praia da Baleia também.
2: A Lucy Leite, da Praia de Carapebus. Tem beijo também pra mandar pra mais quem?
6: Fernandinho
2: de Porto Canoa. Pronto.
0: Fernandinho. E agora tem esse aqui, ó.
6: Boa tarde, Natizinha. Boa tarde, molecote. E aí, vamos almoçar?
0: Vamos.
6: Almocinho agora. Olha a Marmitex aí, como é que tá?
0: É o Vanderlei do presidente Kennedy. Só um marmitão.
2: Ô, esse marmita tá bonito, hein? Bruninho, dá uma atualizada aí que tem um pessoal que tá querendo o Matheus.
0: Vamos atualizar.
2: Entendeu? Mas a marmita aí do meu amigo tá bonita, hein?
0: Vamos
2: aí
0: atualizar.
2: Aí um povo que tá todo querendo o Matheus Travessano.
0: Esse aqui tá querendo, mas...
2: Esse tá namorando, hein?
6: Moleque, fala, Natizinha, hein, Natizinha? Tô aqui no bar dos meninos, aqui na Barata da Costa, que trampando aqui, tá ligado? E ligadaço na Rádio Litoral, tá? Eu e os moleques aqui na correria, montando a mezanina aqui na altura aqui. Aí, fica ligadaço aí, Bruninho. Valeu, moleque. E aí, Natizinha?
0: Parou de arrozar?
2: Parou. Aí, ó, lê aí, Viviane, meu amor. Aí, ó.
0: Que é isso, hein?
2: Finalmente saiu do arroz cepé.
0: Que é isso, hein?
2: E deixa minha conta paga aí no Bar dos Meninos, Arlindo, que eu vou ir direto aí, na Praia da Costa, hein?
0: Querendo que pague a conta dela,
2: claro,
0: tá querendo, viu,
2: claro.
0: Arlindo?
2: Ele tem um amor agora, Viviane, meu amor. Ninguém fala isso pra mim.

0: acordado, bicho.
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0: tô legal. Zé Neto Cristiano, somos louco. Tá na hora do intervalo comercial. Meio-dia e 56 agora. Já já tem mais música.
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0: Falou aqui hoje com o velho Gonza, você pode ligar, mandar o seu recado. Alô? Alô? Quem tá falando é a Netizinha.
1: Bebê.
0: Eu queria ouvir uma música, macetando, na voz do velho Gonza.
2: Bebê. Bebê tá que tá no comando, macetando.
3: Ô, Gilberu, da onde você tira essas ideias, Gilberu?
4: Ô, Gabriel, lá do primeiro de maio. Vai, Gabriel.
5: Boa tarde, arroba Netizinha, Bruninho Andrade.
4: Aqui
5: é o Gabriel Santana, o embaixador do Moto Aplicativo, passando pra marcar minha presença aqui na Litoral e dizer que, Netizinha, essa música aí do PPA, eu lembro de você e do Calcinha, não sei porquê, mas é a cara de vocês dois. Você tá doido, né, Litoral? Eu tô legal.
1: Tá bom, bebê.
4: Ô... Deixa eu ver mais quem. Aguimar, lá de Colatina. Fala, Aguimar.
2: Mas é isso, me deixou desse jeito. Voando. Ah, boa tarde, Natizinha. É lindo demais. Ó, saudade de você. Você deixa saudade. Mas Babanjão aí deixa saudade, sim. Mas é pouco. Agora você deixa demais, hein?
1: Ai, bebê.
2: Vontade demais. Volta a Colatina, gente. Paz e bem a todos. Aquele abraço pra você, Natizinha.
1: Valeu, bebê.
2: Saudade mesmo. Quem deixa é a Morena Love, né? Mas aquele beijo.
4: Eita, lasqueira.
2: De coração.
4: Tá bom, Guimar. Desgramado. Mas quem tá ouvindo, coloca aí a Denires lá de Colatina. Vai, Denires!
6: Chama, molecote.
4: Chama!
6: E aí, Bruninho, boa tarde.
4: Boa!
6: Rainha do Miguel voltou?
1: Voltou.
6: É, Natizinha.
1: Voltei, uai, voltei.
6: Você acaba com o Bruninho, Natizinha. Ela gastou alguém trabalhar, né, Natizinha?
1: Oxi!
6: E aí, Nath, como é que foi de férias? Tudo beleza?
1: Tudo beleza.
6: Isso aí, Bruninho.
3: É isso aí, moleque.
6: Eu fiz na obra. A Denise Colatina.
3: Valeu, Denise.
6: Eu, velho do Rio.
1: Tão
6: empolado. E ouvindo a Litoral. Na Litoral eu sou mais que legal.
3: Valeu.
6: Manda um abraço para o Matheus Travelano aí, tá bom?
4: Mais um que tá querendo gemidão do Matheus aí, ó.
1: É, o Matheus tá ficando popular, né? Rapaz.
4: Tá todo mundo querendo.
1: Quem liberou, segura.
4: Oi.
7: Boa tarde, meus amores.
1: Ele quer também.
7: Olha quem apareceu.
1: Ele também quer
4: o gemidão.
7: Ele mesmo, o próprio, o extraordinário, o espetacular, o melhor, o mais... top do Espírito Santo, o rei do sushi. Chama! Hein, Nath, fala pra mim. Já pode ou tá cedo?
1: Já
7: seu
1: pode.
7: Bebê tá bebo? Será? Vambora, amor. E aí, Bruninho? Bora, hein, bebê.
4: Bora.
7: Tá cedo, tá tarde
4: já.
7: Bora
4: comer sushi, velho. Beber nada.
1: Falou Nath com Nath, tadinho. É o nosso rei do sushi.
4: Sabrina Martins lá do Consolação, um beijo. Rômulo Mineiro também tá ouvindo.
1: Edneia Luz de Vila Nova de Colares. A Tamires está ligadinha trabalhando em Linhares, Interlagos. Beijo.
4: Coloca aí, Duda Bel.
8: Boa tarde. Quem fala aqui é Duda Bel. De Cachumirim. Quero mandar um boa tarde aí a todos os funcionários da Prumo do Barreiro Porto. Boa tarde pro
4: Toninho,
8: pula pra Shelly. Boa tarde pro GR Bar, Roseli, Graziele e Rita. Boa tarde aí, Adriele, Chiquinho, Mosqueroquinha e a Fran. Boa tarde, Duda Mel, diretor de Cachumirim. Fui.
4: Valeu, Duda Mel.
1: Duda Mel.
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0: Atlas! 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

0: Jorge Matheus! Eu quero só você. Oi. Fechando. Não, fechando ainda não, tem mais ainda.
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0: o camarim.
1: E um smartphone pra você tirar foto com o Belo lá na hora, molecote.
0: Tá mole não, hein? Resultado dia 31 de julho, mas o show dia 8 de agosto.
1: Opa! Vamos lá, participação do povo?
0: Tenta aí.
1: Não tá carregando aqui? Vamos chamar a galera pra mandar mensagem no 999-86-1050. Agora sim.
0: Quem tá aí agora?
1: Na Ilha do Príncipe tem...
0: Ô, Rita!
2: Oi, tia Nath.
0: É a Julieta.
2: Boa tarde. Aqui é a Julieta da Ilha do Príncipe. Filha da Rita da Ilha do Príncipe. Passando aqui pra desejar uma boa tarde pra vocês. Pra passar aqui pra falar que eu amo vocês.
0: Um beijo
2: pra Ilha do Príncipe. Um beijo pro meu tio Dorme, que tá na Vila Rubim trabalhando. Porque na litoral eu tô legal.
0: Imagina ser sobrinho do Dorme, hein?
1: E será que o Dorme tá trabalhando?
0: É uma boa pergunta.
3: Então. Fala, Bruninho Molecote.
1: Oi.
3: Boa tarde, Molecote.
1: Oi.
3: Boa tarde, Natizinha.
0: Boa tarde.
3: Cansou de dar as férias, né?
0: Cansei não.
3: Agora é pegar firme aí.
1: Tem que pegar firme. Pega firme,
3: Molecote.
0: É, se não pegar
3: aqui
0: firme,
3: em Guarapari.
0: Né?
3: Eu posso ficar litorando daqui?
1: Vai,
3: ou você
1: litorar?
3: Quer que eu vou litorar?
1: A Nathzinha aí em Guarapari.
0: Sai fora,
1: vai,
0: rapaz.
1: Vai litorar, porque tá
0: tô
1: aqui,
0: fora, ó. Fora.
1: Tá
0: fora.
1: Oi.
0: Tô fora. Santa Virgem de Calcutá, eu. Vai.
1: Vamos lá. Vai. Vai. Vai.
4: Ô, meu amigo Bruninho, molecote.
1: Fala, molecote.
4: Leison Buffet da Vales. Aqui na correria, aquele evento maravilhoso agora, no sábado agora, 250 pessoas em Alegre, o bicho vai pegar. Valeu, molecote, estamos te esperando, hein? Aqui, e o nosso sofrimento daqui um dia tá voltando em Vascão, vai começar a jogar de novo,
1: molecote. Eita, sofrimento, sofrido.
4: Leison Buffet da Vales, Cachoeira da Pemirim, ligado aqui na...
1: Valeu, Leison.
0: Por isso que meus amigos vascaínos estavam felizes, porque o Vasco não estava jogando.
1: Agora o sofrimento volta.
0: Agora volta tudo ao
1: sofrimento,
0: normal.
1: Sofrimento, estraga
0: ai,
1: a semana.
0: Ai,
3: boa
0: ai.
3: Tarde, molecote, boa tarde, Natizinha.
0: Boa.
1: Beleza, Simba. Ainda bem que eu li antes. Ô, Leonardo
0: é
1: Machado,
0: importante.
1: É bom. Oi.
5: Boa tarde, Bruninho. Boa tarde, Natizinha. Aqui tá falando o Leonardo Bastoteco Viana.
1: Ah.
5: Uma boa tarde pra todos aí. Uma boa quinta-feira, né? Essa tardezona aí gostosa, aí, ouvindo a litoral.
1: Essa
5: a melhor.
1: Gostosa.
5: Uhul! Vamos que vamos na boleia do caminhão.
0: É isso.
5: Vamos que vamos.
1: Dá uma buzinada aí no caminhão, velho.
5: E sempre alegre.
1: Boa.
0: É, aquele áudio lá é porque vai ter um show em Colatina. Vai ter um show em Colatina. Ele mora em Jaguaré.
1: Isso aí, mas é bom a gente evitar um pouquinho. Ô, Regina Claudiano de Taquara, Marcos Gargamel de Jardim Camburi também tá ouvindo. Juliana Menegatti é de Vila Nova em Vila Velha. E o Luiz Flávio Uber dos Pampas Gaúchos.
0: O Vinícius também, pra finalizar, em Marataízes, mandando um abraço pro Cauã, o filhote dele. Um beijo pra vocês.

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2: 1h53, tá na hora de fechar a rede litoral, molecote.
5: Pra Linhares, Colatina e Cachoeiro, programação local a partir de agora. E na Grande Vitória também, programação diferente, né?
2: Diferente.
5: Quem vai dar Miguel?
2: Hoje eu fui liberado mais cedo.
5: Quem não? Vamos liberar
2: trabalhado
5: não.
2: Quem muito nesse
5: Miguel?
2: Mês.
5: Quem vai dar Miguel?
2: Fui liberado Miguel. E hoje, como Miguel. Teve gente aí que tá devendo hora na casa, Miguel. Vai ter que trabalhar mais. Miguel. E eu tenho muita hora. Miguel. Amanhã eu volto.
5: Miguel.
2: Ai, como é bom ser responsável Miguel. No horário e chegar na hora certa.
5: Miguel.
2: Que a pessoa pode sair.
5: Miguel.
2: Vazei no capinado.
5: Tchau, Bruninho. Fica até as 5 da tarde aqui na Grande Vitória, bebê. Vai,
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5: Miguel.
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12: 1h55. 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
1: Olá, muito boa tarde, que bom que você tá com a gente, 95,3. Muito prazer, eu sou o Tiroga, chegando nessa tarde de quinta-feira, dia 9 de julho. Seja bem-vindo, seja

tem promoção que a gente te conta no decorrer da nossa tarde. Aproveita que hoje é quinta-feira, tem Você no Comando, a gente abre espaço para você pedir a sua música, pelo menos 5 pedidos a gente atende, manda áudio. Tiroga, boa tarde, aqui é fulano de tal, do bairro tal, já que eu tô no comando, toca música tal aí pra gente. Na Litoral, eu tô legal. Vai, 27 é o código de área, 996526580. Aproveita, segue a gente no Instagram, tem promoção rolando por lá, arroba Litoral FM Noroeste. E aproveita e me segue, arroba Tiroga Locutor, e o primeiro convidado tá chegando por aqui, Natanzinho Lima. Seja bem-vindo, tá fazendo o quê, hein? Voando!

Eu tô legal, essa é a Simone Mendes, Direitos Iguais. Já na nossa festa teve também Matheus e Cauã e Lauana Prado, Admita. Na Transil Lima, abriu a nossa festa voando baixo. E aí, como é que você está nessa tarde? Quinta-feira, bora! E já falei, né? Tem promoção rolando lá no nosso Instagram. Se ainda não segue a gente, segue aí, ó. Arroba Litoral FM Noroeste. 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E deixa eu ver o que vai rolar também. Ah, tá. Isso daqui daqui a pouquinho a gente libera também. Pra você curtir o aniversário de 5 anos de carreira solo do Renato Brasileiro no Aldeias. A gente vai liberar o que hoje, hein? Quinta-feira à tarde, 2 ingressos, né? Nominalista, mais um. Hoje é quinta, hoje é 2 ingressos e um copão de uísque. Eita! Mas daqui a pouquinho eu falo a senha pra você participar com a gente aí, porque Davi Quaresma e Gabi já estão por aqui, ó.

0: gosta, entre e fique à vontade, hein? Servindo aqui o seu artista e suas músicas preferidas. Muita gente bacana já confirmou presença na nossa festa. Danilo e Davi, o Glauco também vai animar a galera. Maiara e Maraíza. Deixa eu ver, Maiara e Maraíza vai vir mesmo? Confirmou? Tem que ver aí, porque não sei, hein? Luan Santana vai vir acompanhado com Léo Foguete, Pedro Sampaio, Marvila. E aproveita, passa por aqui também, hein? 27996526580. E aproveita para fazer o seu pedido aí no Você no Comando. Hoje tem, hein? Logo mais, 27996526580. E tem que mandar algo. Droga, boa tarde, aqui é fulano de tal, do bairro tal. Já que eu tô no comando, toca música tal aí pra gente. Na litoral, eu tô legal. Vai querer ouvir o que hoje, hein? Fica aí.
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0: na Litoral, eu tô legal aí, juntou essa galera toda na nossa festa, a galera do Sorriso Maroto, o Ferrugem e a galera do grupo Benza Deus, perdas e danos, ó. Olá também, Darilho e Davi, teve Zé Neto e Cristiano, quarta cadeira. Vou falar em quarta cadeira, 996526580. Fala comigo, Vana.
1: Boa tarde, Litoral. Gostaria de pedir uma música da minha amiga Marília, que está fazendo aniversário. A música Cadeira Cativa, que ela é apaixonada. Toda vez que passa na rádio, a gente fica ligadinho lá no serviço. Ela canta, ela para tudo e fala que essa música é dela. Então eu queria pedir, em homenagem a ela, de aniversário. E mandar um beijo para todos os serviços do Aconchego. Jamile, Verônica, Josi. Beijão, meninas. Hoje é quinta-feira com gostinho de sextou, hein?
0: Ih, parabéns para aniversariante aí, saúde, vida longa. A galera do Aconchego aí, a Vana, que lembrou aí do aniversário da amiga aí, hein? Boa tarde para Aparecida Matede com a gente. Fernanda Alves, fala comigo, Buena.
2: De Tiroga, sou eu, Fernanda. Na Litoral, beijinhos que do shows no Litoral, Tomás, que legal.
0: O Rato também tá na área, o Mestre Splinter. Jonadir Borsoni também, pediu a do Nando Moreno, essa a gente não tem não, hein? Boa tarde, Tiroga, quem fala aqui é a Xande Nirvana do bairro Santo Antônio. Manda alô pra galera da RG Pisos, construindo sonhos. Valeu, turma, bom trabalho aí. Ricão também tá na área. E tá na hora de... Tá na hora de se ligar.
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0: Ó, as inscrições gratuitas para o processo seletivo do ProUni do segundo semestre terminam às 23 horas e 59 minutos desta sexta-feira, amanhã, dia 10, no horário de Brasília. O programa oferece bolsas de estudo integrais, que cobrem 100% do valor da mensalidade, e parciais 50% do valor da mensalidade, em cursos de graduação e sequenciais de formação específica em instituições privadas de ensino superior. O procedimento de inscrição deve ser feito exclusivamente pelo Portal Único de Acesso ao Ensino Superior do MEC, na parte do ProUni. Não é preciso pagar nenhuma taxa.
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0: O Espírito Santo se prepara para enfrentar os impactos do fenômeno Super El Niño, que deve provocar uma estiagem prolongada no estado, principalmente nas regiões Norte e Noroeste. A força-tarefa, anunciada ontem, quarta-feira, dia 8, pelo governo estadual, inclui a criação de um centro integrado de comando e controle, emissão de boletins diários e semanais, reforço no monitoramento e ações para garantir o abastecimento de água e prevenir incêndios em vegetação. O planejamento foi apresentado pelo governador Ricardo Ferraço durante coletiva de imprensa realizada na Coordenadoria Estadual de Proteção e Defesa Civil, CEBTEC, com a participação de diversos órgãos estaduais, hein? O fenômeno que deve atingir o Espírito Santo vem sendo tratado pelos órgãos estaduais como um super El Niño devido à intensidade e principalmente à duração prevista. A estimativa é de que os efeitos se estendam para além de 2026, com uma estiagem prolongada, aumento das temperaturas, ondas de calor e maior risco de incêndios em vegetação.
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0: Tênia Produção. Maiara Maraíza não vai poder vir na nossa festa hoje não, né? É outro compromisso. Então, beleza. Eu te até falei, né? Não sabia se ela ia confirmar a presença na nossa festa, mas então falaram que hoje não, né? Só se... Então tá, não vem aí hoje não. Então, beleza.
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0: Na Litoral, eu tô legal, menos é mais champanhe. Ai, que bacana, hein, na nossa festa. Rolou Marvila, teve Pedro Sampaio, Melody, Luan Santana e Léo Foguete. Bora! 27996526580 é o nosso WhatsApp. Manda aí o seu alô, manda alô pra tua galera. Fique à vontade, já já. Você já vai ganhar um bônus por aqui com 45 minutos só de música. E ainda hoje tem pra você o Bora Pagodear pra fechar a nossa festa, tá? Mandando o seu alô, 27996526580. E aproveitem pra mandar aí a palavra brasileiro. 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
1: 2h58.
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2: Bora lá então, bônus pra você, 45 minutos só de música, gente, só para de tocar música pra mandar o seu alô, manda aí, 27996526580, eu sou o Tirog, ele é o Léo Santana, bora Vamos! Curtir.
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0: Ferrugem, bobagens, ideias de amor, cair na real, um pupurri pra você que tá rolando e tá curtindo, tá rolando por aqui 45 minutos só de música. 996526580 é o nosso WhatsApp pra você participar com a gente, mandar o seu alô, alô pra tua galera. Ah, e eu tô vendo aqui que também tem mais promoções pra rolar. Agora eu não sei se é no meu horário. Vou sabendo aqui. 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Ah, e aproveita, manda aqui o seu alô, manda alô pra tua galera também. E aproveita que hoje tem você no comando. 5 pedidos a gente atende, manda áudio. Tiroga, boa tarde. Aqui é fulano de tal, do bairro tal. Já que eu tô no comando, toca música tal aí pra gente. Na litoral e eu tô legal. Rebeca, fala comigo, boa tarde.
1: Boa tarde, já me tiroga. Quem tô. Desculpa de me atraso, estou na Falique. Sou eu, Rebeca Andrade, a poderosa, a vovó do Theo. Abraço pra todo mundo. Beijo, litoral.
0: Adoro. Boa, Rebeca. Lindomar. Boa tarde, Tiroga. Lindomar de Mantenópolis. Ligado aqui na litoral. Na litoral e eu tô legal. Bom, valeu. Cadê? Jaqueline lá do Cascatinha Milanês também com a gente. Marcos Gargamel. A Fernanda Alves falou assim: ô, Tiroga, Valmir, jogador aí do Flamengo, sub-15. Tá aqui de férias. Tá visitando aí o papai aí, Magal Confecções. Pô, bacana, Valmir. Parabéns, bem-vindo aí à sua casa, né? Tá curtindo as férias, ele que... Jogador da equipe do Flamengo aí, sub-15. Atua também na seleção brasileira, sub-15. O cara é craque, né? Bacana. Então manda aí, 996526580, nosso WhatsApp.
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0: Na Litoral é tão legal, Marília Mendonça, saudosa, né? Serenata, fechando aqui o bônus, 45 minutos só de música. Foi o esquenta, né? Daqui a pouquinho às 4 rola 60 minutos só de música. E na volta do break tem um Bora Pagodear. 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Quem tiver a fim de participar aqui, vai mandar para o 996526580, a palavra ressaca. 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Logo mais, a gente libera, beleza? Manda aí e boa sorte. E aproveitem, manda também o seu pedido aí pro Você no Comando. 5 pedidos a gente atende logo mais. Manda áudio. Tiroga, boa tarde. Aqui é fulano de tal, do bairro tal. Já que eu tô no comando, toca música tal aí pra gente. Na Litoral, eu tô legal. Segura aí, já já então, bora pagodear.
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1: Pois então, bora pagodear. Volta amanhã pra fechar a nossa festa, tá? E obrigado pela companhia aqui nos 95,3. A festa volta amanhã às 2 e o Pagodés, o Bora Pagodear, para fechar a nossa festa no finalzinho. Já já, 60 minutos só de música. Já aproveita, já manda o seu alô, já manda alô pra tua galera. E ainda pede aí a sua música pro Você no Comando. Hoje é quinta-feira, 5 pedidos a gente atende logo mais. Manda áudio. Se apresenta, Tiroga, boa tarde, aqui é fulano de tal, do bairro tal, já que eu tô no comando, toca música tal aí pra gente, na Litoral eu tô legal. 996526580 é o nosso WhatsApp, manda aí. Boa tarde, Tiroga, manda um alô pro Dudu e Sodônia e Conceição. Ah, então tá bom. Dudu, Sodônia e Conceição, na Litoral eu tô legal.
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12: E aí, gente boa, muito boa tarde.
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12: Bora lá então, 60 minutos começando. A gente só para de tocar música para mandar o seu alô. Celular tá na mão? Manda, WhatsApp liberado, 27, é o código de área para quem é de fora da nossa região, 996526580. Manda mensagem de texto, manda mensagem de áudio, eu prefiro, aproveita, pede o seu som aí para você curtindo Você no Comando logo mais, tá bom? Vai, 27, 996526580, eu sou o Tiroga e ele...

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Na Litoral é tão legal, Murilo Rubi, Saudade Estranha. Teve Anitta, Hitmaker, Felipe Amorim, Gostosinho, Ferrugem, Arrependidaço. E aí, tá de boa? Curtindo a nossa programação? Tem hora que você ouve a gente, tem hora que você não ouve. A gente tá, às vezes, dando uma manutenção na antena e às vezes tem que baixar o transmissor. Aí a gente agora acho que tá normal. Ó, deixa eu mandar um salve lá pra Baixo Guandu. Pop Morat tá com a gente aí. Boa tarde, meu amigo Tirog. É o Pop. Manda um alô pra toda a galera aqui do Pop Gás. Aqui tá ligado na Litoral. Tô legal, tamo junto. E ele falou, amanhã tem, hein? Rapaz, esse homem é um gogó de avestruz. Antes era o gogó da Ema, mas o cara pega um... Ah, daqui um dia ele tá bebendo no balde. Pela madrugada. Valeu, Pop! Amanhã eu vejo, hein? Você manda lá. Mandar um salve pra Jaqueline Lacerda com a gente, lá no Cascatinha Milanês. Agora sim, tá nos ouvindo aí. Que bom, obrigado pela companhia, a turma aí na Cascatinha do Milanês. Deixa eu ver mais quem. Boa tarde, Tiroga. Boa tarde, Jefferson Barbosa. E aí, deixa eu falar aqui também, pô, tem promoção rolando que você... Vamos divulgar no final dessa hora. 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Final dessa hora tá chegando aí, resultado de promoção.

0: coração. Preparado para fortes emoções? Ai, tá chegando a reta final aí da Copa do Mundo. Daqui a pouquinho tem França e Marrocos. E aí, será que vai dar, hein? Bora lá, 27996526580 é o nosso WhatsApp. Aí você manda um áudio assim, ó. O que, André? Fala comigo, Kátia!
1: Boa tarde, aqui é a Kátia de Nova Venécia. Estamos ligadinhos aqui na Rádio Litoral, Tirol.
0: Ô, Kátia, obrigado pelo carinho.
1: Manda um alô aqui pra nós. Nós estamos aqui.
0: Mais quem?
1: E Aquilane, lá do bairro Ayrton Senna.
0: Aquilane?
1: Na Litoral, Tirol. Eu tô mais que legal.
0: Ô, Kátia, obrigado. Barra de Nova Venécia aí com a gente. Adeniris, bora, fala comigo.
2: Aô, Tiroga, fala comigo, Tiroga.
0: E aí, cara?
2: Tiroga, manda um abraço pra minha irmã lá em Marilândia, Maria Aparecida, que é ouvinte de vocês, gosta muito da Rádio Litoral, gosta de vocês.
0: Obrigado.
2: Maria Aparecida, tá
0: obrigado,
2: lá com o rádio ligado. E pro Davi, ouvindo a Litoral. É isso aí, Tiroga. Vamos pra cima dessa quinta-feira, né?
0: Bora lá, né?
2: Tá cedo ou já pode, Tiroga?
0: Ih, que é o sinal.
2: Ei, eu mando um abraço pro meu ajudante, que é o velho do Rio também. E tamo junto. A Litoral, eu tô mais que legal.
0: Mandei o sinal aí, Adeniris. Agora se vira nos 30, hein?

0: Jardim. E aí, o churrasquinho, como é que
1: Tiroga,
0: tá?
1: Tiroga, aqui é o Catinho aqui da Praça da Rodoviária. Fala comigo, Tiroga.
0: E pô, aí?
1: Tiroga, ontem você falou a respeito da linguiça aqui do churrasquinho.
0: Isso.
1: A linguiça, a minha linguiça é top, cara. É caprichada,
0: o tá? Pessoal gosta.
1: Pode
0: aí.
1: Pode ficar tranquilo.
0: O pessoal...
1: Eu tô doido pra você vir aqui.
0: Eu tô fora.
1: Tomar aquela cervejinha.
0: Tô
1: experimentar
0: fora.
1: Da minha linguiça.
0: Tô fora, cara. Você respeita a polícia, homem.
1: Fim de linguiça, claro. Você vai amar. Tenho certeza que você vai amar.
0: Você é doido?
1: Na litoral, eu tô legal. Valeu, meu irmão. Tchau, tchau. Deus abençoe sempre.
0: Eu ensaio pra lá, assombração. Ei, Rosângela, fala comigo. Boa tarde.
2: Tiroga, boa tarde. Tudo bem com você? Sou eu, Rosângela Bernardoni do bairro São Miguel. Tiroga, deixa eu mandar boa tarde pra você, o Paulo, da família Bernardoni. E beijos, Tiroga, tenha uma ótima tarde.
0: Beijos, Rosângela, pra toda a família Bernardoni, obrigado pela companhia. Mas quem? Fala comigo!
3: Boa tarde, Tiroga, boa. Aqui é Lucimar, do bairro São Silvano.
0: Ei, Lucimar.
3: Estou ligadinha na litoral, gostaria de ouvir, estou no comando.
0: Opa! Eu vou deixar pra depois, tem você no comando, gente. Manda seu áudio aí, pede a sua música, hein? Boa tarde, fala comigo!
4: Boa tarde, aqui é a Leila. Eu também estou ligadinha na Rádio Litoral. Na Litoral, eu estou muito mais que legal.
0: Ô, Leila, obrigado pela companhia, tá? Obrigado pela audiência de sempre. Fala comigo!
5: Boa tarde, aqui. Fala pra galera aí, a nação flamenguista aí, que o Mengão ganhou ontem, hein? Manda um alô pra galera aí. Um abraço aí, boa tarde, meu amigo. O Valkmar que tá falando aqui no comando.
0: Ô, Valkmar, valeu, hein? Hoje um flamenguista me falou que jogo feio, hein? Ai, mas eu vou fazer o quê, né? Eu vou fazer o quê? Notícia.
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0: Bom, o cantor Justin Bieber é mais um nome que se apresentará no primeiro show do intervalo durante uma final de Copa do Mundo de 2026, hein? Que vai acontecer no dia 19 de julho. Ele se une a Madonna, BTS e Shakira, que já tinham sido anunciados antes mesmo do início da competição. Reunindo alguns dos maiores artistas do mundo, o show pretende ser uma celebração histórica que unirá esporte, música e impacto global.
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0: Ó, 6 dezenas do concurso 3029 da Mega Sena serão sorteadas a partir das 21 horas, horário de Brasília, no Espaço da Sorte, em São Paulo. O prêmio da faixa principal está acumulado e estimado em R$45 milhões. As apostas podem ser feitas até às 20 horas, horário de Brasília, nas lotéricas e pela internet, no portal das Loterias Caixa. O jogo simples, com 6 números marcados, custa R$6.
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0: na Litoral, é tão legal, Alex Warren Ordinary. Fechando 60 minutos só de música, tá? Volta quando? Volta logo mais às 7 da noite, quando a gente entra em rede com a Litoral Vitória, transmitindo pra todo mundo. Bora! Fala comigo, Romildo
1: Boa
0: Pedreiro!
1: Tarde, eita! Meu amigo Piroga, aqui é o Romildo Pedreiro. Rapaz, olha a hora que o Romildo tá chegando. Aqui em Linhares a vida tá mais difícil, hein? A gente tem que trabalhar. Aí em Colatina trabalhava até meio-dia, né? E ganhava o dia, né? Aqui tem que trabalhar até as 4 horas, 4h30.
0: Deu ruim,
1: hein? É, mas vou agradecer a Deus. Tiroga, cadê o sinal? Ai. O sinal. E outra coisa, sexta-feira à noite eu tô em Colatina. Sábado eu vou levar um vinho reservado pra você, mas você tem que botar aquele vale do Pão Parrou Camaleão dentro do freezer, hein? Não é na geladeira, não, no freezer. Aquele abraço, meu amigo, tamo junto.
0: Valeu, Romildo. Eita, quando eu mando cedo, ele reclama que tá cedo demais. Eu demoro a mandar, ele quer o sinal. Ai, quem quer o sinal aí? 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Final do telefone 5252, Adriano da Silva Oliveira. E a outra pessoa é do bairro São Pedro, final do telefone 1339, Vitor Carlos Milanese. 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Beleza? 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
0: 5 e 2.
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2: Opa, que bom que você tá com a gente. 95,3 Litoral Noroeste em Colatina para todo mundo. Prazer, eu sou o Tiroga. E onde você estiver e o que estiver fazendo, vamos estar aqui, ó, juntinhos, Litoral com você, trazendo uma programação bem bacana para você passar seu fim de tarde e início de noite com a gente. Numa boa, daqui a pouquinho você vira o nosso já, às 6, em você no comando. A gente libera aqui para você pedir a sua música, manda áudio. Tiroga, boa tarde ou boa noite. Aqui quem fala é fulano de tal, do bairro tal ou cidade tal. Já que eu tô no comando, toca música tal aí pra gente. Na Litoral, eu tô legal. 27 é o código de área, 996-526580. Agora é com você, manda aí.

0: da Litoral, eu tô legal. Reggae, capixaba, macucos, haverá. Quanto tempo, hein? Rolou também o som do Michel Teló, Ana Júlia, Rogerinho 085, Litoral com você. Celular tá na mão, já manda aí, ó. 996-526580 é o nosso WhatsApp. E aproveita, pede sua música. Hoje tem você no comando. Ô, galera do Macucos, Pretinho e turma. Aí é bacana demais esse som, hein?
1: E cair, depois do intervalo, tem... Nossa.

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1: 5:19.
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2: 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Só falando de amor.

0: salva de palmas, Zé Elias, capixaba também aí na área, junto com o garotão Gustavo Lima. Volte, amor, mas quem? Eu voltei. Natanzinho, teve Matheus Fernandes. E aí, já vai pedir a sua música, não? São só 5 pedidos. Pega aí o celular, manda um áudio. Tiroga, boa tarde, aqui é fulano de tal, do bairro tal. Já que eu tô no comando, toca música tal aí pra gente, na litoral, eu tô legal. Vai de quê hoje? Um pagodinho? Vai curtir o sertanejo? Um estilo roupa nova? Um estilo calcinha? Eu não sei, eu quero você mandando aí, ó. Vai que deve dar tempo, hein? 996-526580. Manda áudio aí, tá? Tiroga, boa tarde ou boa noite, aqui é fulano de tal, do bairro tal. Já que eu tô no comando, toca música tal aí pra gente, na litoral, eu tô legal. 996-526580, Zero Winter com a gente. Ih, tá com a churrasqueira já cheia de carne, falando preparada pra seleção francesa. Ah, então tá legal, tá jogando, né? 35 minutos do primeiro tempo, Mbappé já perdeu um pênalti. Mas o placar tá lá, no 0-0, França e Marrocos. O Menes Guedes Uber tá na área, um abraço pra galera aí dos motoristas de aplicativos rodando pela cidade, me dando carona, os taxistas, você no seu carro. E aí, como é que tá o trânsito hoje? Tá mais ou menos, tá de boa? Ai, então tá. Boa tarde, tudo bem? Tudo bem, Vera Schneider, é você? Leão, fala comigo!
1: Boa tarde, Tiroga, aqui é o Alessandro Bavé do Chieta, já que eu fui no comando de hoje.
0: Opa! Leão, grande abraço, Leão, ô fera! Daqui a pouquinho, então, a gente manda o seu pedido aí.
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0: Litoral, eu tô legal, Jorge Matheus, nocaute. Rolou por aqui também, Léo Balbinotti, Love Exalando, Pericles e Ana Castela, é mais um montão de gente. Litoral com você, ó, e depois do break, você que vai mandar na nossa programação. E aí, tá de boa aí? Tá com o celular na mão? Tá afim de ouvir o quê? É, pede aí, é um popzinho, um pop rock, assim, pop, que rola aqui na nossa programação, um sertanejo das antigas ou mais atual, o que rola aqui na nossa programação com o nosso perfil. Você tem aí pra pedir? Manda áudio. Tiroga, boa tarde, aqui é fulano de tal, do bairro tal. Já que eu tô no comando, toca música tal aí pra gente. Na Litoral eu tô legal, é depois do break, rapidão.
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4: Ai, então, tem que mandar áudio. É, aí você pede e manda na nossa programação. Pelo menos 5 pedidos a gente atende. 996-526580. Vai, pede aí.
8: Olá, Tiroga, boa tarde. Aqui estou no comando. Aqui fica o Cimar do São Silvano. Gostaria de ouvir aquela música Cicred. Por que estou ligadinha na Litoral? Eu, a minha mãe Judite e meus dois filhos, o Everton e Vanessa. E Felipe.
4: Tá bom.

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1: Boa tarde, Tiroga. Aqui é o Alessandro Bavia do Chieto. Já com você no comando de hoje. Toca aquela música pra mim. A primeira vez que eu te vi, pensei até que fosse uma miragem. Toca pra nós. No Litoral, nós estamos muito mais que legal.

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1: Já que eu tô no comando, é Dali Santa Teresa. Vamos de desliza aí, eu falei, Patamara, Valesca, Selminha, a todo neném, a toda a galera de Colatina, de Santa Teresa, São Roque e São João de Petrópolis. E é nóis, de Santa Teresa junto, né? Claro, tá pronto aí, é nóis.

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2: Opa, muito boa tarde. Aqui é o Aguimar Santos, mesmo aqui de Colatina. Feliz da vida, é claro. E já que eu estou no comando, gostaria de ouvir aí, nessa quinta-feira abençoada, Gabriel Pensador, Cachimbo da Paz. Pode ser, meu camarada.

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1: Alô, Tiroga, aqui é o Duílio do bairro Aeroporto. Como eu tô no comando, passa Leandro e Leonardo rumo a Goiânia pra nós. Litoral, ligadinho, coladinho com você.

0: Litoral, eu tô legal, rumo a Goiânia. Leandro e Leonardo, hein? Quanto tempo essa daí? Pois é, atenderam pedidos. Teve o Gabriel Pensador aqui com Cachimbo da Paz. Teve Léo Santana e Melody com Desliza. Eduardo Costa, Me Apaixonei. E ainda Bruno Barreto, gerente da Sicredi. Agora só no sábado que volta o quadro Você no Comando, tá bom? E neste sábado, quem vai estar no comando é o Rodrigo Frigini. Eu vou trabalhar amanhã. Amanhã tem ação 7x7 lá no Cipolate. Vai ter parada legal Litoral. Você tá convidado a passar lá com a gente, beleza? Aí depois eu vou trabalhar de tarde. Depois eu vou pegar minhas férias, mini férias, 15 dias de férias. Beleza? Aí até a minha volta na segunda-feira de manhã, no horário dela, e o Rodrigo Frigini faz aí as minhas férias durante esses 15 dias. Bora que a música não para! Matheus Cauã, Lauana Prado.
1: Vocês precisam admitir alguma coisa.

0: Litoral e os Legal, perdas e danos, Sorriso Maroto, Ferrugem, Grupo Benzadeus, Natanzinho, Lima, Sonho de Amor, Matheus e Cauã e Lauana Prado, admitem. Aqui tocando muito mais músicas. 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Beleza? Deixa eu mandar um salve aqui pra G, lá em Santo Antônio do Canaã. A G que não fica sem a Rádio Litoral, né, G?
1: Ok, Tiroga, obrigada, boa noite. Você sabe, né, que a G é litoral, na litoral tô muito mais que legal. Falou. Um ótimo abraço pra você, boa noite pra todos os ouvintes.
0: Valeu,
1: G. Abençoada quinta-feira pra todos, tá?
0: Tá.
1: Alô, Tiroga, um abraço.
0: Todos vocês aí são em Santa Teresa também, G. Obrigado pelo carinho. Tia Roxa, fala comigo.
2: Ei, Tiroga, boa noite. Que saudade de você, meu bebê. Mas eu não esqueci de você não, tá bom?
0: Ai, que
2: um
0: bom.
2: Beijo nesse seu coração. Que Deus beijo. Te abençoe. E aproveita suas férias que você merece.
0: Obrigado, minha querida. Tudo de bom também, tia Rocha. Saúde, hein? Bora lá!
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0: Ó, a brasileira Luísa Stephanie disputa nesta sexta-feira, amanhã, dia 10, a partir das 9 horas, horário de Brasília, um lugar na final de duplas femininas do torneio de Wimbledon. Um dos quatro maiores do tênis mundial, os Grand Slams. A paulista número 7 do ranking da Associação de Tênis Feminino, ao lado da canadense Gabriela Dabrowski, a terceira colocada, encara a parceria da japonesa Shuko Aoyama, que é a 29ª, com a taiwanesa Enshuo Liang, que é a 31ª do ranking, a partir das 9 horas da manhã. Luiz e Dabrowski se classificaram às semifinais do Grand Slam de Londres, no Reino Unido, na última quarta-feira. Elas bateram a tcheca Anna Siskova e a polonesa Katarzyna Peter por 2-0 em parciais de 6-1 e 6-2 em 59 minutos de jogo. Boa sorte aí pra brasileira.
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0: O fisioculturismo capixaba vai ser contemplado em mais um evento neste sábado, dia 11, no Centro de Convenções de Vitória. Trata-se do 10º Campeonato Estadual da Modalidade, que terá início às 10 horas e contempla mais de 10 categorias. Com troféus, medalhas personalizadas, suplementos, roupas e vouchers em clínicas de estética como premiações a serem alcançadas, a organização estima receber 120 atletas neste ano. Além das premiações, o Campeonato Estadual servirá também como seletiva para o Campeonato Brasileiro e para o IFBB South American Muscle Show. A pesagem acontece nesta sexta-feira, dia 10, ao meio-dia, também no Centro de Convenções de Vitória.
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0: Sextão e ó, daqui a pouquinho, às 7 da noite, a gente entra em rede com a Litoral Vitória, tá? Aí vai rolar 60 minutos só de música, ó. Copa do Mundo, França 2, Marrocos 0, né? Um gol do Mbappé, que também faz 8 gols nessa Copa, agora tá, acabou de ser substituído. E outro gol do Dembélé. Deixa eu colocar o áudio aqui. Fala comigo!
1: Boa noite, aqui é a Margarida Pereira.
0: Boa!
1: Conhecido como Tita.
0: Deixa eu aumentar o...
1: Do bairro Bela Vista. Eu peço a vocês que mandam... De vez em quando vocês mandam um alô pra mim, que todo dia eu fico ouvindo vocês. Eu posso estar triste, mas o dia que eu estou ouvindo vocês, eu fico alegre. Vocês fazem eu ficar muito alegre. E eu agradeço a Deus pelos meus netos que eu tenho, pela minha filha que eu tenho, que é tudo por mim. Que eu agradeço a Deus pela força também que ele está me dando. Me dando força, me dando coragem para me vencer. E esse mês eu faço 65 anos, graças a Deus. Mas Deus é de me dar mais força e coragem e animação para me vencer.
0: Amém.
1: Muito obrigado. Um abraço para cada um de vocês. Margarida, flor do dia, passa a cabeça branca pra mim, fazendo favor.
0: Vou ficar devendo, Margarida, mas ó, obrigado pela companhia, pelo carinho de sempre. Que bom que você tá aí com a gente. Coyote, já mandei o sinal, hein? Ah, tá lá em Marilândia ouvindo a gente, vou pro break, a gente já volta.
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Rede Litoral de Rádios, Alex Bono vai comandar 60 minutos só de música para participar com eles. 27999861050. Isso. E amanhã, 7 da manhã, Rodrigo Frigini por aqui. Eu, Tiroga, tô indo nessa. A gente se fala amanhã, 9 horas da manhã, lá na Cipolate, na ação que tem lá, parada legal. E às 2 da tarde, aqui na nossa programação. Continue se cuidando aí, hein?

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3: Salve turma, Alex Bona aqui na área até as 9 horas, na número 1. Agora pra toda a rede, vambora curtir muita música mesmo.
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6: Boa noite, Alex.
3: Vamos com tudo, minha querida Alexa. Como é que vocês estão? Eu por todo o Espírito Santo. Espero que esteja tudo bem, mas eu gosto que conta também. Agora que eu estou sem meu careca aqui maravilhoso, eu fico só conversando aqui com vocês. Então, se vocês não mandar alguma coisa, eu fico carente, fico meio tristinho. Então, manda aí. 27 99986 1050. Já vou começar essa hora de música liberando pra você dois convites pra curtir, então, junto com o acompanhante, o evento Resenha Litoral Especial de Aniversário. Meizão, que essa rádio que é uma mãe que tá fazendo aniversário, que delícia, né? E vai ter aí o Glauco, dia 24 de julho, fazendo uma resenha bem legal, daquele jeito que você já conhece, né? Manda vamos! Aí! Manda faz aí pra gente! Resenha! 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Manda aí pro WhatsApp! Pra começar, Telão Sultano aí, ó!

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0: Fica brincando, né, criancinhas? Não, não pode. É agora. É agora que a gente manda a hora certa. Agora são 7h11.
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0: Luiz, pro Gil.
1: Muita música pra gente dar uma relaxada, ou dar uma acalmada, ou dar uma festaiada, dar uma folga.
2: Ontem
1: também,
2: eu ouvi a Litoral.
1: Hoje é quinta,
2: e hoje também.
3: Tô sempre ouvindo a Litoral.
1: Então, literalmente, quinta já pode. Afinal de contas, quando virar meia-noite, a gente vai estar na sexta-feira. Pronto, tá tudo certo. Sempre tem uma desculpinha, né, criancinha? É um negócio ser feliz, descansando, não, ou fazendo churrasco, ou fazendo festa, em pé na quinta-feira, tanto faz. O negócio, se for fazer churrasco com a cor, pode me chamar, certo? Certo, criancinha? E a gente vai. Ai, ai, ai, ai, ai. Seguinte, ó, tá pintando a promoção. A promoção dos 45 minutos. Daqui a pouquinho vai ter mais uma sequência, tanto às 8 e às 10 horas da noite, valendo pra você um smartphone pra você tirar uma foto com o Belo. Você também vai no camarim do cara. E também tem pra você aí convite open bar, tá? Vai ser engraçado se você entrar bem mamado lá pra conhecer o Belo. Vai ser legal. Aí eu não quero só foto, não. Eu quero vídeos. Aí tem que ser vídeo, porque aí o negócio vai dar bom demais. Bem, vamos colar. O que tem lá no 99986-1050? Cadê a turma do WhatsApp da Litoral? Manda aí. Alô?
4: Eu tinha meu patrão, sou Leandro Cacheta do Pimirim, do bairro Santanena.
1: Fala, André.
4: Aqui na Rádio Litoral, tô muito mais, que legal.
1: Eba!
4: Tá eu aqui, Daniela Caolho, Luísa Sacolão, meu parceiro Isaac aqui. Estamos aqui montando as bandeirinhas, as ruas, em face aqui pra festa junina. Porque sábado vamos fazer um arraia aqui, né?
1: Porra.
4: Aqui na Rádio Litoral, tô muito mais, que legal. Toca uma aí pra nós aí do Léo Santana. Valeu, na Litoral, tô muito mais, que legal. E um salve pra Rádio Litoral, hein?
1: Uma saudade de um quentão, cara. Um canjicão, uma canjica, aquela canjiguinha de amendoim. Eu acho que só tem canjica de amendoim, né? Mas que saudade me deu, meu filho. Não aproveitei de nenhuma festa junina, não. Quero aproveitar. Ai, ai, Luciana, minha amiga, vai!
5: Oi, Bono, aqui é a Luciana.
1: E aí?
5: Hugo.
1: Ah, Bob! adorei! Demais,
5: Bob! Aqui,
6: Diego!
1: Não, isso
5: Diego
1: foi muito bom, cara!
5: Fazendo passar vergonha aqui, ó. Os convites são pra mim, hein? O show do Belo. Valeu! Luciana Suzana da Praia da Baleia.
1: Não sei se eu te chamo de Bob Esponja de agora ou de Luciana, mas tá bom. Vou colocar o nome da Luciana e também do Bob Esponja quando tiver aqui o Belo, pode ser? Porque agora, bota aqui o cara. Esse aqui é o nosso querido Glauco. Cadê? Não, Sogrão do Ano. Essa daqui, pô, fez muito sucesso. Essa aqui é muito boa, cara. Então, tô colocando o Glauco aqui porque dia 24 de julho ele vai estar no nosso aniversário aqui da Litoral Vitória, que vai fazer mais um aninho de vida e tem a resenha Litoral pra turma do estado inteiro, né? Quem ganhar, vale muito a pena pegar uma passagem e vir pra cá. Dois convites pra você curtir o Resenha Litoral, especial de aniversário com o Glauco. Manda pra gente aí, Resenha Litoral, essa é a senha, pro 99986-1050. 50.

0: Vamos de pagodinho nessa uma hora pra relaxar aqui na Litoral. Uma hora de muita música. Ui, que delícia. Já tô me sentindo na sexta-feira. Vamos aprontar. Fala, Silvana.
1: Boa noite.
0: Boa.
1: Eu quero uma música.
0: Qual?
1: Aquela música assim, você está cheio de casais trocados.
0: Eu estou
1: ontem
0: cheio?
1: Ontem eu pedi, mas não sei se eu ouvi. Não sei se vocês passaram, tá? Beijo e abraço.
0: Silvana, meu amor, beijo pra você. Não tem essa música aqui. Não achei essa música. Por isso que a gente não tocou nem ontem e nem hoje, né, criancinha? Mas... eu espero nem ouvir, cara. Porque sacanagem isso, né? Cheio de casais trocados. O que, que seria isso, né? Não sei. Você tá com um namorado da sua amiga? Como é que seria essa letra, hein, criancinhas? Fiquei até curioso. Vou procurar. Vou procurar, mas é perigosa. É uma música perigosa. Quem mais tá aqui? Manda aí o seu 27999861050. Ô, Adeus, que sacanagem com você. Saiu de trabalho e o ônibus quebrou, cara. Mas que é isso?
2: Bom, eu tava querendo ir pra casa,
0: cê
2: né?
0: Tá
2: já
0: louco.
2: Tinha saído do serviço. Aí.
0: Quebrou.
2: E onde tá?
0: Na
2: quebrou
0: porta
2: aqui
0: ainda.
2: Na frente, onde eu
0: Nossa
2: trabalho.
0: Nossa senhora.
2: Na outra loja, né? Aí.
0: Não tô, não, tô rindo, porque é uma coisa inusitada, né, cara? Calma, Adelson, tem que esperar o outro. Você tem que fazer igual a nossa amiga aqui, companheira de trabalho, Thay Braga. O horário dela é 7 horas, a bichinha enrola. Mas enrola, meu filho, que eu falo, cara, não é possível, 7 horas é o meu horário, eu já tô na terceira ponte. É isso, é isso. Então calma, vai com calma, vai tranquilo, força e fé. Vai, Gleidson.
3: Ai, ai, né?
0: Nossa, não, pera aí, ele mandou um vídeo aqui tomando um açaí. Aí é pra dar vontade, meu filho.
3: Ai, ai.
0: Olha lá, olha lá.
3: Nada pra fazer, né?
0: Ah. Nossa.
3: Como assim, né?
0: Não, pera aí, isso é um suco ou é bebida alcoólica?
3: Uma carnezinha.
0: Ah, não, que pô, dia? Não é açaí não, cara. E olha que eu tô de óculos, é uma carne,
3: tá hoje
0: velho.
3: Hoje mesmo?
0: Você tá louco. Cara louco eu, velho. Eu jurava que era açaí, porque eu vi pequenininho aqui, Gleidson. Nossa, demais. Carninha é isso mesmo. É essa vibe que eu gostaria disso.
4: Boa noite, Alex Bono. Eu no comando aí hoje. Eu gostaria...
0: não, para tudo. Para tudo. É ele no comando. Isso é só 20 para as 8.
5: Luan Santana e Léo Foguete. Luan City Festival, São Paulo.

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0: pega pra você essa energia e se sinta muito gostosa. Ou gostoso. Ou gostoso, é claro. Resultado de promocione. Vamos nessa, liberar os dois convites pra curtir o Resenha Litoral. Especial de aniversário. Vai ser um show muito legal, aquele show gostosinho, intimista, que é bem pertinho do artista. E quem vai comandar vai ser o Glauco, 24 de julho. Um parabéns aqui, tá indo pra você. Final do telefone 9373. Alô, Jonathan Lucas.
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0: Se deu bem demais. Quer ganhar mais promoção? É só ficar de ouvido colado aqui na Litoral, por exemplo. Mais uma sequência e mais uma chance pra você se dar muito bem, levando smartphone, convites e open bar e também camarim do Belo. Isso tudo nessa promoção de 45 minutos que você ouve aqui, essa faixa então de 45 minutos de música direto. Pega todas as músicas e depois você corre pro site, o litoralfm.com.br. Isso é bom demais, hein, criancinhas? E é essa sequência que vem daqui a pouquinho.
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0: Tamo aqui. Bora ouvir muita música anotada. Chega nessa sequência aí. Eu sou Alex Boni. A gente tá nessa bonita que é a número 1.
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0: Vambora, boa sorte pra você. Já manda sua fofoca também. Vou bater aquele papo daqui a pouquinho. É você no comando.
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0: Carnaval, Felipe Ret, Amor Livre. Quem gosta dessa é a Alexa, né?
1: Que delícia.
0: É, falou bonito, hein? Que delícia, uma palavra nova. Vamos lá, salve aqui pro Gleidson Pereira. Falou que tá no Campari, agora já tá na cerveja. Meio estranho esse negócio de misturar, meu filho. Você vai com calma, hein? Senão vai começar a ver torto. Calma aí. Rica Santos em Nova Betânia. Fala Marcão lá em Cobilândia. Caetano em Cachoeiro. Brunella Carlos tomando uma gelada e curtindo a litoral. Quinta-feira já tá tudo liberado, hein? Então beba gostosinho.

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0: Eu me apaixonei por essa morena. Tá bom, vamos nessa. Pro Você no Comando. Agora eu quero saber o que você quer ouvir na programação da Litoral. É hora de mandar nessa parada aqui. E quem anotou essa sequência maravilhosa, vai no litoralfm.com.br, porque tem smartphone pra você, tem convite pro Open Bar e também vai conhecer o nosso querido e amado Belo, o cara mais belo dos cantores, é claro.
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0: 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Chega mais pra todo o Espírito Santo, tamo na número 1.
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0: Que delícia! Até altas horas da noite, eu vou contigo. Sou Alex Bono, prazeraço. Vamos mandar agora a tua música.
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4: E aí, já gravou o seu pedido?
0: Ai, ai, já que não tem a terceira edição, 20 pras 11, a gente começa até ó, mais cedo. Ó. Conta pra ninguém não, hein, criança. 20 minutinhos de você mandando a programação. Vai, David.
13: Fala, Alex. Fala, boa, meu boa noite pra Poxa. Você. Como é que tá? Tudo bom?
0: Graças
13: Beleza,
0: a Deus.
13: Cara?
0: Graças.
13: Manda pra gente aí Pink Floyd ou Queen, uma dessas que eu mandei pra você aí.
0: Cara, eu tenho do Queen, eu vou colocar essa daqui pra você.

0: um pouco de magia pra você, Queen, já antecipando um cadinho o dia do rock, que é na segunda-feira, né, 13 de julho, pra quem aí entende de rock, hein, Thay, dia 13 de julho mesmo, né, 13 de julho, dia do rock, meu filho, internacional. Moleque.
1: Boa noite, Alex Boro. Eu comandei hoje, eu gostaria de ouvir um Rock 7 e mandar pra ela, Ana Aparecida, Fundo do Topo, Deusa de Ebro, Dona Enica, Evelyn, Érica, Rodrigo, Ricardo, Gabriel, Eduardo, Bicudo, Cida, ela que para a trânsito, vai,
0: quem,
1: e ele, meu filhote, Danilo Coelho Tavares, Gustavo Condosteiros, Estúdio José, Arrebreto Design, na Litoral, eu tô legal.
0: Eu ia sacanear o Gustavo com 2T, mas lembrei que eles falam Bono com 2N, aí não deu, né? Caramba, cara. Vai de Rock 7, curte aí.

0: Ai, Must Have Love, só gente apaixonada, eu adoro. Tá aí, ó, Roxette. A próxima é mais uma daquelas aqui no Você no Comando da Litoral, hein, Aline?
1: Litoral, já que eu tô no comando, queria ouvir Tears for Fears, Every Boat.

0: Essa é mais uma clássica pra sentir. Daí, ó, Tears for Fears, everybody that wants to rule the world. Que isso? Fala, John!
1: Boa noite, Alex Bono. Poxa. Um abraço aqui junto pra Carapebus, ligadinho na litoral sempre. E já que eu tô no comando, e hoje é dia de TBT, toca aí, Ornella de Santos.

Ai, como isso é bonito. Ornelli Belo, agenda. Belo pedido, hein, meu filho. Bem, estamos chegando ao final, tem muito pedido chegando aqui também, mas ai, que peninha. Eu estou indo embora, mas amanhã eu volto. Mas você segue aqui na Litoral, depois a Voz do Brasil tá vindo aí, mais uma edição dos 45 minutos e mais tarde tem o Litoral 2, porque vocês estão num clima de amor, né? Deu pra ver se você não comanda, hein, criancinha? Tô indo nessa, amanhã às 5 horas estamos aqui. Valeu, tchau.

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0: Está no ar a Voz do Brasil. As notícias do governo federal que movimentaram o país no dia de hoje.
1: Olá, boa noite.
2: Boa noite para você que nos acompanha em todo o país.
1: Quarta-feira, 9 de julho de 2026.
2: Vamos ao destaque do dia na Voz do Brasil.
1: Atenção, professores. Amanhã é o último dia para se inscrever na Prova Nacional Docente.
2: Sobre o exame, nós conversamos com o secretário executivo do Ministério da Educação, Rodolfo Cabral.
3: Ela vai ser utilizada para subsidiar os processos seletivos de concursos públicos realizados, tanto no âmbito federal, estadual e municipal, para ingressar na carreira docente da educação básica.
1: Unidades móveis flutuantes da Previdência.